Atrás também na Acrisul, o Festival Internacional da Carne e a quarta Expo Equestre. A viola do Marcos Assunção em turnê na Europa. Os indicados para o Grammy 2026. A Dora Sanches mandou um recadinho para nós aqui. E ainda mais do Setembro Amarelo e a celebração da chegada da primavera.

0: Com nossa música é assim, edição número 603, neste 21 de setembro de 2026, segunda-feira, é o dia da árvore e a véspera do equinócio, que marca o início da primavera. Tá começando.
1: Depois, ciranda, cirandinha, vamos todos.
0: E vamos abrir o programa com Mercedita, com Rudy e Nini Flores. É o pedido do Orivaldo Mengual. Foi o nosso entrevistado na semana passada.
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0: Muito bem, começando mais um Nossa Música é Assim.

0: Incríveis esses irmãos Rudy e Nini Flores.
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0: Ah, o Nossa Música é Assim, programa que celebra e revisita a música de Mato Grosso do Sul de todos os tempos, a música e as boas histórias. Hoje nós estamos aqui com o Daniel Duarte Campos, o Daniel do projeto Som e Vida. Daniel, é muito bem-vindo aqui ao Nossa Música é Assim. Eu acompanho há um tempo já o projeto Som e Vida. Sempre uma alegria ver aquela criançada e firme na música, né? Todo mundo muito feliz e trabalhando forte. Aqui a gente gosta das histórias do começo, então eu queria que você falasse do Daniel um pouco, onde é que ele nasceu, por onde é que ele andou e como é que nasce o projeto Som e Vida também, claro.
2: Então, prazer estar aqui com o Zé Du, né? Quando falou, fez o convite, falei, opa, vamos lá, né? Vamos bater esse papo, né? Opa. E falar do Daniel, cara, é falar de emoção. Eu tenho uma história um pouco, eu acho, um pouco não, muito bonita, né? Fui criado, nasci e criado em Campo Grande.
0: Ah, tá.
2: Filho de família bem humilde, né? Morei na favela.
0: É mesmo?
2: E o projeto, ele nasceu tem 16 anos, né? Mas eu falo que ele já nasceu lá atrás, quando eu morava lá na comunidade Nosso Pereira. E já gostava de dar aula de música. E eu começava a falar, não, começava para ganhar um dinheirinho. Aí as pessoas começavam, primeiro mês, segundo mês, não tinha dinheiro para pagar. Eu falava, não, não cobro nada, não, vamos dando
0: continua,
2: aula.
0: Continua, né? Que aula de quê? Violão?
2: De violão, de violão, né?
0: Você é violonista?
2: Eu sou violonista, tal, contrabaixo também, e alguns outros instrumentos. Mas é o violão e o contrabaixo é a minha paixão, né?
0: É legal.
2: Mas o projeto, ele surgiu, né? Como eu disse, há 16 anos atrás. Através de um voto que eu fiz. Eu tive um diagnóstico não muito bem positivo a respeito do meu rim. Um dos meus rins pararam e a médica falou para mim que eu ia parar os dois. Né? E eu fiz um voto para Deus. Se me desse a oportunidade de viver um pouco mais com qualidade, com saúde, né? Eu ia dedicar um dia da minha vida ao próximo. E eu tive essa cura. Né?
0: Olha que bênção.
2: O meu rim normalizou. Parou, o outro tinha parado de funcionar, agora eu tive outra notícia agora, alguns meses, que o que tinha parado de funcionar, ele tá funcionando 50%. Olha que coisa linda, né?
0: O médico ficou com ciúme do outro.
2: O médico ficou surpreso, falou, não, isso não existe, vou fazer o exame aí e tá confirmado, graças a Deus.
0: Os médicos não gostam muito de milagre, né? Eles falam, não é possível, tá, mas aí tem que...
2: Mas esse médico que me atendeu, ele falou, cara, só tem uma explicação disso, foi Deus, né?
0: Deus.
2: Então, ele eu falei, é verdade, é Deus nos honrando. E começamos o projeto, né, com muita dificuldade.
0: Já veio na cabeça que era isso que você ia...
2: Já veio na cabeça que era um projeto de música, né? Eu e alguns amigos, nós somos da igreja lá e via a necessidade de aumentar os músicos da igreja.
0: Tá.
2: Né? No primeiro instante ele começou dentro da igreja, mas daí depois nós desvinculamos com a igreja, com o Praca, né? Para atender as outras crianças. Sim. Que não frequentam.
0: Independente, né? da
2: religião, da não é da mesma denominação ou não é da mesma religião. Para atender pessoas. Daí levamos o projeto para nossa casa e de lá, graças a Deus, só vem crescendo. A minha casa, que era a minha casa, hoje é toda do projeto Sua Vida, né?
0: Você tem um quartinho lá para dormir só, de repente?
2: Por enquanto nós temos um quartinho, mas nós já, graças a Deus, nós estamos já com a casa aí para arrumar, né? Para reformar, para a gente mudar.
0: Deixar o projeto sozinho lá.
2: Deixar o projeto sozinho. Então, lá hoje são 400 metros quadrados que atende, nós atendemos hoje em torno de 180 crianças.
0: Olha,
2: no início era só música, né? E quando se fala de música, fala, é da aula de violão, não, né? Dá uma aula de tudo lá, mas principalmente de instrumento de orquestra, né? Que é a nossa base. Nós temos uma orquestra formada por crianças e adolescentes. Você já teve a oportunidade de ver,
0: já,
2: né?
0: Vi o maestro João Carlos Martins dirigiu a orquestra.
2: Foi uma alegria para nós.
0: Que foi maravilhoso. Ele é muito especial também.
2: Um dos maiores maestros do mundo,
0: então,
2: né?
0: Veio que honra, aqui, né?
2: Veio em Campo Grande para reger exclusivamente a nossa orquestra. Olha, então, que coisa linda. Para ver aonde nós chegamos. Que quando nós começamos, nós não tínhamos essa noção de que...
0: De onde é que ia chegar,
2: Nesse patamar, né? Nós não tínhamos. Aí depois, começamos em 2010. Em 2015, minha esposa, o sonho dela era pôr balé, porque eu tinha uma filha pequenininha que gostava de balé.
0: Tá.
2: A minha filha, que era pequenininha, que gostava de balé, agora já é uma das professoras de balé do projeto.
0: Olha só, né? Que legal.
2: Aí começamos o projeto também de balé em 2015. E esse ano, novamente, né? Porque ano passado, duas alunas nossas foram para Buenos Aires, ganharam a competição em primeiro lugar. E esse ano nós fomos com um grupo maior para aqui, para a Argentina, mas aqui mais perto, né? Em Porto Iguaçu, onde as meninas trouxeram premiação de primeiro, segundo, terceiro lugar.
0: Fizeram
2: a festa lá na Argentina. E eu sempre comento, nós não imaginava que ia chegar nesse patamar de um projeto tão grande e maravilhoso, né?
0: Daniel, é muito rico isso tudo, né? Porque a gente começa uma história e não sabe onde que ela vai dar, né? Mas quando coloca o coração e o empenho, a dedicação, vai embora.
2: Vai embora. Quando a gente faz com amor, né?
0: O amor é tudo.
2: E quando a gente faz aquilo que a gente gosta, né? E o bom é que em casa não é só eu. É minha família, né? A minha esposa abraçou a ideia lá quando nós começamos.
0: Qual que é o nome dela?
2: Marinalva.
0: Marinalva.
2: E minhas filhas eram ainda pequenas, eu tinha só uma na verdade, né?
0: É, quando começou.
2: Quando começou, não, na verdade já tinha duas, né? Mas a outra era bem bebezinha, né? E agora as duas já são moças, eu tenho uma que é formada, você teve a oportunidade de ver também.
0: Já falou no programa aqui, né?
2: Que é formada em música, rege a orquestra do projeto, tem uma participação lá na banda da Universidade Federal, juntamente com o Jorge, ela auxilia o Jorge, o maestro lá da Federal. Então, é uma alegria para nós.
0: Fazendo carreira já.
2: Fazendo carreira.
0: Mas vamos falar mais dessas suas meninas e do projeto no próximo bloco. Eu queria fazer um intervalo. Vamos ouvir o quê nesse intervalo? Você que escolhe uma música pra gente ouvir.
2: Vamos ouvir... Eu sou muito apaixonado por MPB.
0: Ótimo.
2: Né? Vamos ouvir aí Tom Jobim?
0: Puxa, é só o maestro Tom Jobim. Qual delas? Você escolhe ou...
2: Você escolhe um aí pra nós, Tom Jobim.
0: Legal. Chovendo na Roseira. Que
2: linda.
0: Estão falando com o diretor do projeto Som e Vida, o Daniel Duarte. Daqui a pouquinho a gente volta.
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Olha, muito bem, é o seguinte, nós estamos a um dia do início da primavera, né? Amanhã é às 20 horas e 5 minutos aqui no Mato Grosso do Sul, horário MS, começa oficialmente a primavera, o mês das flores, né? Muito bem, e hoje é o dia da árvore, esse que é um dos maiores bens do nosso planeta, a árvore. E para falar em árvore, eu me lembro sempre de uma canção, Alerta, do Xangai. Vamos ouvir Matança, do Jatobá, com Eugênio Avelino Xangai.

0: Muito bem, no próximo bloco tem viola e batuque do Marcos Assunção e Marco Lobo numa excursão pela Europa. E a segunda parte da entrevista com o Daniel Duarte do projeto Som e Vida. Então, não sai do carro, não desliga o rádio, não troca de estação. O NMA volta já já.
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7: Você sabe a diferença entre a princípio e em princípio? A princípio significa no começo, inicialmente. Exemplo, a princípio eu não concordei. Já em princípio significa em tese, teoricamente. Exemplo, em princípio não há problema. Uma letra muda tudo. Então lembre-se, começo é a princípio. Teoria é em princípio. Até a próxima.
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0: Muito bem, de volta com o Nossa Música é Assim. Eu queria deixar uns abraços aqui especiais para Ana Rita, para o Alfredo Milani, para o Valdir Viana e para o DJ Juju, meus colegas aqui da rádio e da TV. Um abraço especial também para o Guilherme Fico, que é o operador de áudio aqui da TV Educativa. Ele estava comentando que tem uma filha dele que faz balé lá no projeto Som e Vida, que a gente está conversando hoje com o diretor do projeto, Daniel Duarte. Bom, em nome deles, a gente abraça a todos os que estão na nossa escuta agora, queridos ouvintes. Vocês são a razão de existir do nosso trabalho. A gente sempre fala isso, né?

0: Olha só, a quarta Expo Equestre vai agora de 23 a 27 de... Agora de setembro, no mês que estamos aqui, 23 e 27 de setembro, com palestras, eventos esportivos, né? O Laço, Tambor, para toda a família. E se junta lá no Parque das, o Parque de Exposições Laucídio Coelho, se junta ao Festival Internacional, que começa dia 25, também vai até o dia 27, Festival Internacional da Carne. São mais de 30 estações, estações de churrasco, restaurantes e vai ter shows regionais e tudo com entrada franca. Vai ser uma grande festa para as famílias, né? Esse fim de semana de 25, então desde o dia 23 já com, até o dia 27, tudo acontecendo ali no Parque de Exposições Laucídio Coelho.
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0: Muito bem, quem tá em excursão pela Europa é o Marcos Assunção, naquele projeto dele de show com o Marco Lobo, né? Marcos Assunção e Marco Lobo, viola e batuque. E eles estão explorando aí um passeio pela Europa, eles estão... Uma turnê que começou dia 16 de setembro, antes de ontem, aí, aliás, semana passada, na quinta-feira. E vai até o dia 3 de outubro de 2026, eles estão passando por Lisboa, Munique, Viena, Regensburg e Tenerife, na Espanha, uma ilha da Espanha ali.
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0: O Marcos Assunção é um sul-mato-grossense que divulga viola já há 25 anos, com trabalho e dedicação, difundindo a nossa música e a música instrumental do MS. Então, nesse trabalho da Europa, eles vão fazer workshops e shows e vão levar o instrumento símbolo, a viola caipira.
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0: Muito bem, vamos ouvir um som do Marco Assunção, o Improviso Pantaneiro.

0: Saboroso improviso pantaneiro aqui do Marcos Assunção.
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0: Nossa música é assim, de volta. Olha, hoje conversando com o Daniel Duarte Campos. Daniel Duarte, do projeto Som e Vida. Ele foi o criador do projeto e é o diretor, comanda esse trabalho que não é fácil, né? Você falou em alcança 280 crianças?
2: 180 crianças, né?
0: Mas ao longo dos anos já...
2: Mais de 3 mil crianças.
0: Já, né?
2: Puxa. Mais de 3 mil crianças ao longo desses 16 anos.
0: Já... E a música é transformadora, né? Ela ocupa a mente, ocupa...
2: As crianças que chegam lá, que são inseridas na orquestra, elas têm uma mudança de comportamento na escola, comportamento em casa, porque começa a aprender regras.
0: Né? Tem que obedecer,
2: tem que ouvir o outro, tem que respeitar.
0: Disciplina.
2: Então, é uma disciplina que eles acabam... Aí eles deixam de lado um pouco o celular, deixam de lado os jogos, né?
0: Respira, inspira.
2: E acaba vivendo a música, esse mundo que é espetacular, que transforma, né?
0: Transforma.
2: E muitos deles, isso dá muita alegria pra gente, que começa lá e vai crescendo na música e fala, não, eu quero fazer faculdade de música. Hoje nós temos alguns alunos que estão na Universidade na Federal fazendo música, outros tocando na noite, ou tocando igreja.
0: E que bairro que é mesmo lá o projeto?
2: Fica no bairro Universitária 2, o famoso Coab, ali tá. Perto do museu.
0: José Antônio Pereira. Ah, legal.
2: Então, fica ali naquela região. A gente atende aquela região toda ali.
0: Tem bastante gente lá, né?
2: Tem bastante e muitos querendo entrar.
0: Você tem um critério assim, ou é só o interesse da criança, ou as escolas mandam para vocês?
2: Na verdade, o critério lá é precisa estar matriculado em escola, né? Ele tem que estar estudando. Lógico, o projeto, por ele ser gratuito, ele era para atender as crianças menos favorecidas, mais carentes. Mas nós atendemos crianças de outros níveis lá também, porque eles querem aprender música e são tratados da mesma forma. Quer aprender música, então vai aprender música. Porque eu penso o seguinte, hoje não só as crianças que são carentes, todas as crianças hoje elas precisam de alguma atividade.
0: Precisa. A escola abandonou, né? A música, o civismo.
2: Não tem mais nada disso, né? Então, alguns deles entram lá e vê, depois eles vão acostumando, porque chegam lá e começam a ver que lá tem regras que às vezes na escola não tem.
0: Não tem, tá um absurdo.
2: Não, você vai levantar, você tem que pedir licença para o professor, você vai ao banheiro, você tem que pedir. Ele fala, lá na escola não precisa mais. Aqui você tem que chegar, você tem que cumprimentar, né? Então a gente tem colocado essas regras e alguns no começo não gostam muito não, viu? Mas daí depois vai acostumando, vai vendo, peraí, o negócio aqui é bom, né?
0: Daniel, e como é que sustenta um projeto desse? Tem parceiros, vocês, doações, como é que vocês...
2: Não é fácil mesmo, porque nós atendemos as duas modalidades que eu falo que é mais cara. Porque você falar, vou dar aula de violão, não é tão caro. Não. O violão é barato, né? Aí você, com um professor, você consegue dar aula para vários. Agora, a orquestra, eu preciso de um professor para cordas, para violino. Aí, um professor para trompete, que é instrumento de pisto. Um professor de palheta, que é instrumento que é sax, clarinete. Aí, flauta. Então, eu preciso...
0: Percussão.
2: Eu preciso de vários professores para manter toda essa estrutura. E o balé tem a sapatilha, tem o professor hoje de qualidade, ele custa um valor bem elevado, né? Então não é fácil. Aí eu tenho parcerias, a gente tem trabalho com alguns deputados, através de emenda parlamentar, né? Que são parceiros do projeto, aí com financiamento com prefeitura, com financiamento com o Estado também. Graças a Deus, hoje nós temos uma parceria e temos do privado também, que é algumas instituições financeiras, né? Que é o Sicoob, que é um dos parceiros nossos. E também a OCB, que é parceira do projeto.
0: Maravilhosos, né? O pessoal da cooperativa
2: O meio do cooperativismo aí abraçou o projeto e, graças a Deus, eles mantêm lá alguns professores, o custo fixo, que é água, luz, né? Você tem uma ideia, a energia nossa é caríssima, porque todas as salas de aula nossa têm ar-condicionado.
0: Tem que ser, né?
2: Foi uma das coisas que eu lutei para ter. porque eu preciso dar qualidade de vida. Ah, mas é gratuito. Mas não, eu quero que os alunos cheguem lá e se sintam à vontade, né? Tenha uma qualidade para estudar. Eu fico imaginando esses alunos que estão hoje nas salas de aula. Ah. É um calor. Minha filha mesmo fala, pai, lá nem o ventilador funciona. É. Eu falo, não, mas aqui no Projeção em Vida tem que funcionar.
0: O Som em Vida. Nós comentamos lá no primeiro bloco que um dos eventos que veio o maestro Martins, o João Carlos Martins, foi no projeto da OCBMS, né? De fim de ano, todo fim de ano.
2: Todo fim de ano nós temos o Natal da Cooperação e nós participamos. A gente, ano passado, nós fizemos 40 cooperativas.
0: Ah, tá.
2: A gente entra de manhã na van e sai indo em cada cooperativa fazer uma apresentação, levando um pouco de alegria, mudando a rotina das cooperativas.
0: Lugares, né?
2: Nós chega lá, começa a tocar, às vezes os clientes estão lá e já param de ser atendido e participa, né? É uma coisa muito linda. E aí a gente tem um local que a gente acha um espetáculo de ir, que é o Hospital da Unimed.
0: Ah.
2: Que a gente vai de andar por andar, levando música e dança, né?
0: Ixi.
2: Teve um ano que uma das nossas meninas bailarinas entrou numa sala, a gente não pode entrar, né?
0: É.
2: Mas aí a paciente pediu para entrar.
0: Tá.
2: Aí eles autorizaram, ela entrou e dançou com a paciente. Aí a paciente, eu fui bailarina quando era jovem. Então, pensa aquela alegria, levar um pouco de alegria, né?
0: É. Então, e alegria nesse aspecto é saúde,
2: é,
0: né?
2: É saúde.
0: De volta para essa turma.
2: Então, isso para nós é muito gratificante, através dessa parceria da OCB.
0: Daniel, olha, esse espírito que você passa, já tinha visto vocês em algumas apresentações, mas nessa do Dia do Maestro, eu estava lá e conversei com as tuas filhas e com os artistas, alguns dos artistas lá do projeto também. É uma alegria, né? É só o que dá para falar. Vocês estavam todos muito felizes, claro, naquele dia, mas sempre vocês passam essa energia boa. Bom, nós vamos fazer mais um intervalinho e voltamos para falar das apresentações que se avizinham aí, né? Tem um grande show no Teatro Dom Bosco, agora dia 26.
2: Uhum.
0: E a gente volta para falar tudo isso e encerrar também a nossa conversa. Vamos mais uma música.
2: Põe aí, Jorge Versilho.
0: O projeto ainda não tem gravações oficiais, né? Um disco, alguma coisa
2: ainda,
0: no YouTube?
2: Ainda não. Nós temos música no YouTube,
0: tá,
2: de apresentações.
0: Legal. Nossa música é assim, conversando com o Daniel Duarte, do projeto Som e Vida. Daqui a pouquinho a gente volta.

0: os indicados daqui para o Grammy 2026. A Dora Sanches, uma das indicadas, mandou uma mensagem para nós. E a última parte da entrevista com o Daniel Duarte do projeto Som e Vida. Então não sai do carro, não desliga o rádio, não troca de estação. O NMA volta já já.
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7: Mais de futebol. Fala Léo, fala Léo. Fala Léo, fala Léo.
8: Você sabe por que a bola clássica de futebol é preta e branca? Quando você desenha uma bola de futebol, provavelmente faz aqueles gomos pretos e brancos. Mas por quê? Esse modelo ficou famoso na Copa do Mundo de 1970, com a bola Telstar. Naquela época, muitas pessoas ainda assistiam aos jogos em televisores preto e branco. O contraste entre as duas cores facilitava enxergar a bola durante as transmissões. Antes da década de 1970, as bolas de futebol eram geralmente de couro marrom, sem uma padronização. Elas não eram pretas e brancas. Hoje, as bolas têm várias cores e desenhos diferentes, mas a clássica bola preta e branca continua sendo a mais lembrada quando alguém pensa em futebol. Mesmo depois de mais de 50 anos, peça para uma criança desenhar uma bola de futebol. É bem provável que ela faça os famosos gomos pretos e brancos. Eu sou o Léo, e esse foi mais um Fala, Léo! Até a próxima!
7: Fala,

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2: Muito bem, de volta com o Nossa Música é Assim, programa que passeia pela música de Mato Grosso do Sul de todos os tempos, pela música e pelas boas histórias. Querendo falar com a gente, escreva para nma.zedu@gmail.com.
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2: Olha só o Grammy 2026. Bom, antes de falar do Grammy, eu queria só citar, eu falei aqui da filha do nosso Guilherme Fico, que faz balé lá no Som em Vida. Ela, o nome dela, queria mandar um abraço pra ela também, hein, Guilherme? O nome dela é Serena Fico. Abraço, viu, Serena? E ela vai estar no show do dia 26 que a gente falou aqui. Nós vamos falar mais também, ainda no

0: último bloco, o show de balé, um espetáculo de balé que eles vão fazer, o Circo Encantado, o Mundo Encantado do Circo, lá no sábado agora. Muito bem, o Grammy 2026 anunciou os indicados desse ano e uma das melhores surpresas foi a indicação da Dora Sanches, né, como artista revelação. Essa é uma das categorias mais disputadas, né, e mais importantes do prêmio. Outros artistas do estado também estão indicados, como o Gurizinho de Jaraguari, Luan Santana. Ele já recebeu várias indicações. A boiadeira lá de Sete Quedas e de Amambai, né? Ana Castela. E o belavistense Ney Matogrosso. Além deles, o pantaneiro Guilherme Rondon também tem uma música, Sonho Inca, disputando o melhor arranjo. Então, torcida por aqui é o que não vai faltar, né? Bom, nós vamos ouvir uma palavra da Dora Sanches e uma música dela também, do trabalho que ela está desenvolvendo e que levou ela até essa indicação do Grammy, tá? Fala com a gente, Dora Sanches, sempre uma alegria estar com você por aqui.
1: Oi, pessoal do Nossa Música é Assim, aqui é a Dora Sanches e eu estou muito feliz de anunciar que eu fui indicada ao Grammy Latino como artista revelação. Sou uma artista sul-mato-grossense, nascida em Campo Grande, registrada em Maracaju, muito orgulhosa do meu estado, sempre levei minha música regional para os palcos onde eu pude, e hoje estar indo para Las Vegas vai ser uma grande honra. Estou me sentindo extremamente abençoada. E eu estou aqui nesse programa maravilhoso para anunciar para vocês e agradecê-los pelo carinho também, que eu sei que vocês sempre tocam uma música minha. Então, é isso. O meu beijo para vocês. Um abraço.
0: Valeu, Dora. Vamos ouvir Doce Delírio. Abraço, sucesso.

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1: É a nossa música é assim, de volta com o Daniel Duarte, do projeto Som e Vida. Uma alegria, viu, conversar com você. Faz tempo que eu tava querendo. Queria visitar o projeto, ainda não deu para ir lá, mas eu vou lá conhecer de perto. Bom, quem te auxiliou nessa caminhada? Você falou, tinha uma filha que já era nascida, a segunda estava bebezinha, uhum, e a terceira fez nascer o balé. Mas essas duas, uma já está maestrina ali, né? Já é regente.
2: Já é regente. Na verdade, são duas filhas que eu tenho, duas filhas.
1: Como é que elas chamam mesmo?
2: A maestrina chama Daniele. E a bailarina chama Natiele.
1: A que fez nascer o balé foi a...
2: É a Natiele.
1: Ah, tá. Então são só duas.
2: São,
1: né?
2: Só
1: não
2: duas.
1: São três. Eu que estava achando já, que estava te dando mais uma filha. Porque, na verdade, todos são filhos lá.
2: Todos. Eu tenho alguns filhos do coração lá. Tem a Sara, que ela, eu chamo ela de filha, que trabalha na mídia. Você conheceu ela lá também.
1: Né? Por isso que eu achei que ela era filha mesmo.
2: E todo mundo acha que ela é minha filha. E ela fala, não, e que é meu pai, né? O pai dela fica com ciúme às vezes, né? Mas faz parte. Né? É grande amigo meu também, o Luiz. Então eu tenho a Daniele, e ela assumiu a orquestra com 15 anos.
1: Olha só.
2: Eu tinha um maestro lá, que é o Toninho, que inclusive foi ele que deu o nome, eu sempre gosto de falar do Toninho, que é um grande amigo.
1: Deu o nome do quê?
2: Do projeto.
1: Ah, é? Né?
2: E ele teve que sair, que ele na época teve uma filha especial, e aí acabou não tendo que dedicar o tempo, né, para essa filha. E ele saiu do projeto, mas o projeto continuou. Daí a Daniele assumiu com 15 anos, pegou gosto pra coisa, queria fazer psicologia, acabou fazendo música e pegou tanto gosto pra coisa que agora tá tentando mestrado lá na USP, em Curitiba,
1: cima,
2: né? Ela já tá preparando a Natiele. A Natiele também já regeu lá, que é uma das minhas filhas, que é bailarina, já regeu uma peça.
1: Bailarina e musicista também.
2: Musicista também.
1: É verdade, então.
2: Ela toca violino, né? E já está preparando a Natiele para ficar, assumir a orquestra enquanto ela estiver fazendo mestrado, né?
1: Legal. Escute, Daniel, temos um espetáculo agora voltado para a dança, né? Como é que ele chama mesmo?
2: Tem um espetáculo, ele é voltado do circo, né?
1: O mundo
2: do circo, né? O espetáculo é o tema é o circo, tá, né?
1: Mundo Encantado do Circo.
2: Isso. Então, é coisa fantástica que vai acontecer agora dia 26...
1: Às sete e meia da noite,
2: lá no
1: Teatro Dom Bosco. Aqui na Mato Grosso.
2: Teatro Dom Bosco. Quero deixar o convite aí para os ouvintes, falar, não, quero ir lá assistir o espetáculo.
1: Prestigiar e colaborar, né?
2: É uma taxa simbólica que a gente cobra do ingresso, R$25, com um espetáculo que vale muito mais do que isso,
1: sim,
2: tenho certeza. Mas fica o meu convite aí para esse grande espetáculo.
1: Ah, né? E são alunos de todas as idades?
2: São todos os alunos da escola? Nós temos aluno do balé que tem a partir dos 4 anos, né? Então vai ter lá o baby, aí o infantil, os juniores, né? E vai ter as professoras dançando também. Vai ter alunos que hoje já são professores também, que vão estar lá, que lá é até 18 anos, né?
1: Tá.
2: Mas tem um aluno lá que já tem mais de 20 e não quer sair.
1: Não quer embora, mas...
2: Faz parte do balé também. E já estão dando aula de balé em outras escolas. Olha que fantástico.
1: Legal. Eu acho que é próprio desse tipo de projeto mesmo, que cria um vínculo, né? Um amor, uma coisa que é assim lá, aquele de Corumbá também, o Moinho Cultural.
2: Moinho Cultural. Quem faz parte do projeto, eles acabam apaixonando e não quer sair.
1: É a vida que você vive ali.
2: Engraçado que, graças a Deus, hoje nós estamos conseguindo alguns alunos que não quiseram sair, nós falamos, não, você se enquadra aqui para trabalhar. Tem alguns alunos que já trabalham no projeto, são contratados do projeto.
1: E gente é o que precisa, né?
2: É gente que precisa.
1: Como diz a Bíblia, a seara é grande, né? Os trabalhadores são poucos.
2: São poucos os ceifeiros, né? Verdade.
1: Daniel, um prazer enorme ter você aqui. Nós fazemos votos que o projeto continue levando esse amor e arte e cultura para essa turminha aí da nossa cidade, do nosso estado. Queria que você deixasse uma última mensagem e escolhesse mais duas canções. Pronto para acabar.
2: Eita! Vamos lá. Então, Zé Du, eu fico muito feliz, né, pelo convite de estar aqui com vocês. E a mensagem que eu tenho, eu tenho um texto que eu gosto de falar, que é Efésios 3:20. Eu sou apaixonado por esse texto. Que ele fala que ora aquele que é poderoso para fazer muito mais, além daquilo que nós imaginamos, além daquilo que nós pensamos. E eu trago isso para a minha vida e para a vida do projeto, porque é Ele, é Deus que faz isso na nossa vida, que nós não imaginávamos que nós chegaria nesse patamar que eu falo, né? É, o projeto lá começou pequeno e hoje é imenso. Já temos projeto aí, em primeira mão, hein?
1: Ah, pois não.
2: Já temos projeto para expandir para o estado. É, já estamos com... Tivemos uma conversa com o prefeito lá de Bela Vista. Nossa. E ele quer que a gente leve lá para Bela Vista. Também tem um pessoal que quer que a gente leve lá para Aquidauana. E quem sabe a gente, no próximo ano aí, já expandir. Então é hora que ele poderia fazer muito mais além daquilo que pensamos ou imaginamos.
1: Amém, sim, sim.
2: Então, quando falo de música, eu não vou lembrar... O cantor, né? Tem uma música evangélica que fala quando tudo diz que não.
1: Tá, já sei.
2: Quando é Deus de aliança, é
1: tá,
2: o título. Né?
1: Combinado.
2: Então,
1: aí, e mais uma.
2: Mais uma. Amigo, Sérgio Lopes.
1: Tá bom. Nossa música é assim, conversamos com o Daniel Duarte, do Projeto Som e Vida. Muito obrigado, nossa música é assim.
2: Valeu, abraço. Obrigado.
1: Muito bem, chegamos ao final de mais um programa. Queremos agradecer aos participantes de hoje, direta e indiretamente, o Daniel Duarte, do Som e Vida, o Marcos Assunção, o Guilherme Rondon, a Dora Sanches, o Luan Santana e a Ana Castela.
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1: Eu tinha separado a música do Guilherme Rondon também, que mas estouramos o tempo aqui, mas semana que vem toco ela também. Vamos tocar mais Dora Sanches também, enfim, vamos entrar na campanha aí, né, para que esses indicados recebam a estatueta do Grammy, para que a nossa música seja mais e mais vista por aqui. Queremos agradecer a todos vocês da nossa audiência, agradecemos a Deus pela oportunidade, convidamos a todos para estarmos juntos mais uma vez semana que vem. Nós nos despedimos com música, a música vai ser a Deus de Promessas, do Davi Sasser, com a participação da Simone Mendes. O outro pedido, o amigo, a gente abre o programa da semana que vem, ok? Muito obrigado. Fiquem aqui na Educativa, porque aqui na Educa 104 tem sempre boa música para você. Muito obrigado. Até semana que vem. Abraço.

0: Obrigado, amiga.
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7: Fica a dica com o professor Wagner Abdul.
8: Você sabe quando colocar o acento em tem? É simples. Tem sem acento é usado no singular. Exemplo, o aluno tem dúvida. Tem com acento circunflexo é usado no plural. Exemplo, os alunos têm dúvidas. O mesmo acontece com outros verbos derivados, como mantém, contém, intervém e convém. Uma pequena diferença no acento faz toda a diferença na concordância. Até a próxima!
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0: surgiu a cobrança de pênalti? Hoje, o pênalti pode decidir um campeonato inteiro, mas essa regra só surgiu em 1891. Naquela época, alguns jogadores faziam falta de propósito para impedir um gol certo, porque a punição não era tão severa. Para acabar com isso, foi criada a cobrança de pênalti. Outra curiosidade, muita gente acha que a linha da grande área fica fora da área. Não fica. Pela regra do futebol, a linha faz parte da área. Portanto, se uma falta acontece sobre a linha, é pênalti. Hoje, o pênalti é um dos momentos mais emocionantes do futebol. Em poucos segundos, ele pode decidir uma partida, um campeonato ou até uma Copa do Mundo. Afinal, basta um apito, uma corrida em direção à bola e... gol ou defesa? Só o futebol é capaz de deixar milhões de torcedores sem piscar os olhos por alguns instantes. Eu sou o Léo e essa foi mais uma curiosidade do futebol do Fala, Léo!
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1: Fica a dica com o professor Wagner Abdul.
2: Você sabe a diferença entre a princípio e em princípio? A princípio significa no começo, inicialmente. Exemplo, a princípio eu não concordei. Já em princípio significa em tese, teoricamente. Exemplo, em princípio não há problema. Uma letra muda tudo. Então lembre-se, começo é a princípio. Teoria é em princípio. Até a próxima.
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1: Fica a dica com o professor Wagner Abdul.
2: Você escreve: o evento será daqui a 2 dias, com H, ou daqui a 2 dias, sem H? Quando a ideia é de tempo futuro, usamos daqui a 2 dias, sem H. Já há 2 dias indica um tempo passado. Um truque simples: se puder trocar por faz, use A com H. Se não puder, use A sem H. Até a próxima.
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Você sabe o que é a meia-lua da grande área? Você já reparou naquele semicírculo desenhado na frente da grande área? Muita gente pensa que ele faz parte da área, mas isso não é verdade. Aquela marca é chamada de arco do pênalti, ou simplesmente meia-lua. Ela serve para garantir que durante a cobrança de um pênalti, todos os jogadores, exceto o cobrador e o goleiro, fiquem a pelo menos 9 metros e 15 centímetros da marca da cal. Assim, ninguém pode invadir antes da cobrança e ganhar vantagem. Ou seja, a meia-lua não faz parte da área e nem dá nenhuma vantagem para o goleiro. Ela está ali apenas para ajudar a organizar a cobrança do pênalti. Agora, quando você olhar para a meia-lua, já vai saber exatamente para que ela existe. Eu sou o Léo e esse foi mais um Fala, Léo! Até a próxima! Fala, Léo!

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1: Você vai onde ou aonde? Aonde indica movimento. Quem vai, vai a algum lugar. Onde indica permanência. Quem mora, trabalha ou está, está onde. Quem vai, chega ou retorna. Vai aonde? Parece simples e é mesmo. Até a próxima.
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3: Olá, bom dia! Agora são 7 horas e 1 minuto em Mato Grosso do Sul e o nosso jornal de todas as manhãs aqui da Educativa MS já está no ar. Hoje é terça-feira, dia 22 de setembro de 2026. Bom dia, Zilda! Dia começou com muito vento e mudança no tempo, é isso mesmo?
4: É isso mesmo. Bom dia, Léo. Um bom dia especial para você que nos ouve aqui no Agora 104. Mudou o tempo. Já era esperado, a previsão acertou. Hoje o dia amanheceu com chuva, ventou muito na madrugada. A primavera começa hoje às 21 horas e 5 minutos, horário de Brasília. Agora faz 21 graus em Campo Grande. Você que está em casa ou a caminho do local de trabalho, nos dando uma carona no trânsito, fique com a gente até às 8 horas da manhã. Vamos aos destaques da edição de hoje.
3: Helicóptero com o cantor Rick e o empresário Bruno Avelar desaparece em Santa Catarina e buscas são realizadas na região. Flávia Rabelo atualiza as informações da crise do STF direto de Brasília. O Tribunal Superior Eleitoral realiza a ação de combate à violência política contra as mulheres. Aposentados e pensionistas do INSS que votarem nas eleições não precisarão fazer a prova de vida este ano.
4: E no Papo de Esporte, iniciamos o período de data FIFA e o Brasil volta a jogar depois da Copa, com 3 amistosos do outro lado do mundo. Sexta enfrenta a Austrália pela primeira vez. Semana que vem jogará novamente contra os australianos e depois fará uma partida inédita contra a Índia. Quer participar do jornal de hoje? Mande a sua mensagem para o 67 99333-1047.
3: E um helicóptero que levava o cantor Rick, da dupla Rick e Renner, e o empresário Bruno Avelar, desapareceu nesta segunda-feira em Santa Catarina. Segundo informações do portal BBC News Brasil, a aeronave saiu de Porto Belo com destino a São Joaquim e perdeu comunicação durante o trajeto. As buscas são concentradas na região de Urubici, da Serra Catarinense. De acordo com o Corpo de Bombeiros, as equipes trabalham em 2 pontos, incluindo a área onde há suspeita de que a aeronave possa ter caído e o local do último sinal de celular registrado por um dos ocupantes. A operação conta com cerca de 20 bombeiros e apoio da Força Aérea Brasileira, que utiliza aeronaves especializadas em missões de busca e salvamento. Até o momento, não há confirmação oficial sobre o que aconteceu com o helicóptero ou com os ocupantes. A aeronave transportava 5 pessoas, entre elas Rick, Bruno Avelar, um videomaker e um piloto. As autoridades orientam que informações sobre o caso sejam divulgadas somente após confirmação oficial.
4: E vamos de atualização sobre a crise institucional no Supremo Tribunal Federal e seus desdobramentos. Direto de Brasília, nossa correspondente Flávia Rabelo. Bom dia, Flávia.
5: Bom dia, Zilda. Bom dia, Léo e a todos que nos acompanham. Isso mesmo, os acontecimentos envolvendo o Supremo Tribunal Federal foram destaques de notícias nos últimos dias, dentro e fora do Brasil. A sessão extraordinária da Corte, realizada na semana passada, deveria definir os rumos da investigação envolvendo o ministro Alexandre de Moraes no caso Banco Master, mas terminou com um pedido de vista com prazo de até 90 dias para a retomada. O presidente do STF, Edson Anderson Fachin adiou a análise do processo que avaliaria as alegações de Alexandre de Moraes sobre a conduta de André Mendonça na relatoria dos casos Master e INSS. O julgamento que estava previsto para esta quarta-feira ainda não tem nova data definida. Em meio à crise no Supremo Tribunal Federal, o ministro Gilmar Mendes foi às redes sociais cobrar uma atuação apartidária e fiel à Constituição do Tribunal Superior Eleitoral, um recado claro para o atual presidente do tribunal, ministro Cássio Nunes. Na publicação em seu perfil na rede X, sem citar nomes, ele afirmou que integrantes do TSE que tentarem fazer uso eleitoral da corte devem reavaliar a permanência em seus postos. Alertou também que o Supremo atuará como instância revisora, intervindo, quando necessário, em decisões da justiça eleitoral. Bom, gente, toda essa crise tem consequências gigantescas e deve impactar decisões a respeito de temas de amplo alcance econômico, como pejotização e uberização. Também estão parados à espera da resolução do impasse entre os ministros da corte, processos ligados à reforma da Previdência Social de 2019, que tem forte impacto no déficit do INSS e de direito tributário. Os assuntos de maior interesse da sociedade nas áreas trabalhista e previdenciária, como a validade do contrato de PJ e o vínculo de emprego entre motoristas de aplicativos e empresas, por exemplo, não devem ser julgados antes das eleições e podem ser adiados para 2027. Pois é, ouvintes, o caso Master domina a agenda e os ministros ainda não sinalizam disposição para uma trégua a duas semanas da eleição presidencial. Volto com vocês.
4: Tá certo, Flávia. Muito obrigada pelas informações. Realmente uma crise com repercussões muito sérias.
3: E começamos o nosso giro de notícias e o TSE realiza nesta terça-feira, hoje, em Brasília, uma ação de combate à violência política contra as mulheres. O evento vai lançar novas medidas para a prevenção e enfrentamento desse tipo de crime, além de um painel com dados sobre os casos e uma ferramenta para identificar deepfakes de candidatas. A iniciativa também marca o lançamento da campanha Política é Substantivo Feminino.
4: E aposentados e pensionistas do INSS que votarem nas eleições de outubro não precisarão fazer a prova de vida este ano. O comparecimento às urnas será usado pelo INSS para comprovar a vida do beneficiário por meio do cruzamento de dados com a Justiça Eleitoral. A medida vale para cerca de 40 milhões de beneficiários.
3: Estamos a 12 dias do primeiro turno das eleições de 2026 e o aplicativo Pardal recebeu 107 denúncias de propaganda eleitoral irregular em Mato Grosso do Sul. Os registros vêm de 18 municípios. Campo Grande lidera com 43 denúncias, seguido por Dourados com 23. O cargo mais denunciado é deputado estadual. E bens públicos aparecem como principal irregularidade.
4: E já está funcionando no bairro Amambaí o novo centro pop de Campo Grande com estrutura ampliada para atender a população em situação de rua. A unidade oferece serviços de assistência social, saúde, orientação jurídica, acesso a emprego e programas de renda. O atendimento é de segunda a sexta-feira, das 7 da manhã às 5:30 da tarde e aos sábados até 1 da tarde.
3: Junto com a chegada da primavera, começa nesta terça-feira a Primavera dos Museus. A iniciativa do Instituto Brasileiro de Museus segue até domingo, com exposições, visitas guiadas e atividades educativas em todo o país. O tema deste ano é Museus para Todas as Pessoas, para aproximar o público dos espaços de cultura e memória.
4: E em assembleia virtual nesta segunda-feira, os empregados da Caixa Econômica Federal de Campo Grande rejeitaram a nova proposta do Banco Público para a renovação do Acordo Coletivo de Trabalho Aditivo. Com isso, a greve iniciada em 10 de setembro está mantida por tempo indeterminado.
3: Já em relação à greve dos Correios, o Tribunal Superior do Trabalho suspendeu a conclusão do julgamento de ontem, depois que a estatal apresentou documentos com pedido de abusividade da paralisação. Por enquanto, funcionários da empresa seguem sem trabalhar em todo o país.
4: E novas regras para o serviço de táxi de Campo Grande já estão valendo. Entre as mudanças estão a regulamentação do táxi executivo, o chamado táxi black, a autorização para caminhonetes no transporte de passageiros e a liberação dos táxis nos corredores de ônibus. As medidas também criam alternativas para a geração de renda dos permissionários e ampliam o prazo para a troca de veículos que atingiram a idade máxima neste ano.
3: E por falar em táxi...
4: Agora é hora de saber como está o trânsito de Campo Grande. Vamos chamar nosso táxi 104, Bernardo Quartim, que já está acompanhando o movimento nas ruas. Quartim, onde você está? Qual a situação do trânsito neste momento, neste dia chuvoso?
6: Muito bom dia, Zilda. Bom dia, Leonardo.
3: Bom dia
6: aos nossos ouvintes. Enquanto na região urbana do centro, próximo ao Emoçu, aqui na Padre João Cripa, por aqui pela Fernando Correia da Costa, o fluxo de veículos é bem tranquilo, o tráfego é moderado nesse momento. Na região urbana do centro, chama atenção só a Rua Barbosa, da Tonico Sade e Afonso Pena, onde o trânsito segue lento para os motoristas que se deslocam no sentido Afonso Pena. Opções, você só tem a 14 de julho ou a Padre João Cripa, logo ali no início, pela Severino Ramos de Queiroz. Chama atenção, neste momento, na região urbana do Bandeira, divisa com centro, a Avenida Eduardo Elias Aran, no trecho da Caiová até a Espírito Calarge, em ambas as pistas da Azarão, o trânsito segue intenso neste momento, está bem lento. Região urbana do Bandeira, rotatória da fábrica de refrigerantes, nesse momento, o trânsito segue atravancado, principalmente para os motoristas que vêm da região sul, sentido centro, da Delfina Borges até Olavo Vilela de Andrade, para quem se desloca sentido Universidade Federal. Região urbana do Imbiruçu, Duque de Caxias, nesse momento, da Luz de Coelho até a Praça Anhieto Cavalcante, o trânsito segue muito lento nesse momento. Junto de Caxias, da Colom, na Vila Alba, até a Cabeça de Boi, quem vem do bairro, sentido centro, também esses motoristas vão enfrentar o tráfego lento. Avenida Tamandaré, da Onofre Luiz Carvalho, até Eulia de Azevedo, na Vila Corumbá, o trânsito é horrível mesmo, muito, muito ruim para quem se desloca sentido do CDB. E o último trecho mais complicado é a Canaã, no trecho da Rua do Seminário até Heráclito Diniz Figueiredo, Ernesto Gás, praticamente, quem se desloca sentido ali o conjunto Otávio Pecra. Região urbana do Segredo está com um trânsito bem tranquilo, com sua safrade, trânsito rápido, e a BR-163 que chama atenção, alguns motoristas me passaram que muito spray na pista e muitos caminhões e carros também demanda cuidado e atenção redobrada por parte dos motoristas. A boa notícia é que não há registros de acidentes nessa manhã de terça-feira. O trânsito segue ora congestionado, ora lento, ora rápido, mas não tem acidentes nesta manhã de terça-feira, Zilda.
4: Tá certo, Quartim. E hoje é o Dia Mundial Sem Carro, Quartim. Mas com essa chuva é difícil deixar o carro em casa, né?
6: Não tem jeito não, hein, Zilda? Hoje não vai funcionar, vai ter que passar para amanhã. E olha lá, hein?
4: Tá certo, Quartim. Muito obrigada pelas informações. Ótima terça-feira para você e para todos os motoristas que estão sintonizados aqui na Rádio 104.
3: Agora 7h14, 7h14. Você já acordou sentindo que mesmo após uma noite inteira de sono, a bateria não recarregou? Ou pior, entrou em um cômodo da casa e esqueceu completamente o que ia fazer lá? O cansaço crônico, os pequenos esquecimentos e as dificuldades de concentração afetam milhares de pessoas, mas o que pouca gente sabe é que a culpa pode ser dos hormônios, certo, Zilda?
4: Sim, Leonardo. Hoje vamos entender como o corpo e a mente das mulheres reagem a essas oscilações. Para conversar sobre isso, recebemos a ginecologista e especialista em saúde da mulher, doutora Alessandra Chinelli. Seja muito bem-vinda ao nosso programa, doutora.
7: Eu que agradeço, Zilda, mais uma vez. Leonardo, também muito obrigado por estar aqui na Educativa FM 104.7.
4: Doutora, muitas mulheres usam a expressão mente nublada ou nevoeiro mental. Clinicamente, o que significa esse termo e quais são as principais sintomas, os principais sintomas dele no dia a dia?
7: Esse é o tal do brain fog, que a gente chama, né? Que é essa névoa mental. E isso tem muito a ver com as nossas oscilações hormonais, sim, né? A gente tem um período que a gente chama de transição hormonal, que é a perimenopausa. E isso é muito característico, né? Não é um único sintoma, né? Mas isso está muito relacionado, principalmente na mulher 40 a mais.
3: Doutora, quando a gente fala de névoa mental, em que fase da vida esse nevoeiro mental começa a aparecer para as mulheres? Existe uma faixa etária, uma fase biológica específica para esse gatilho hormonal?
7: Não existe uma data certa, né, para essa tempestade, né, para essa oscilação hormonal. Mas existe sim quando a gente fala em qualidade de vida. Né? Então, quando essas oscilações começam a impactar na sua vida, né? A gente começa a fazer essas investigações. E é muito claro que toda essa transição, esses sintomas, né? Quando a gente começa a perceber, me dá esse o quê? Tá ali do seu lado, a palavra não esquece, chega, não chega. Você vai na cozinha pegar alguma coisa, você esqueceu o que vai fazer na cozinha, né?
3: Então pode atingir mulheres desde os 35 anos até...
7: Até os 65, 70 anos, isso é muito comum. E existe um estudo que fala, um estudo de imagem, onde foi diagnosticado que a parte da massa cinzenta tem alterações. E quando a gente fala, então eu tô perdendo massa cinzenta na perimenopausa, né? A gente fala, nossa, isso é um diagnóstico, é uma informação muito importante. Eu falo que não é que esteja perdendo, a gente tem uma neuroplasticidade, ou seja, o cérebro ele começa a adaptar a essa baixa abrupta de estrogênio. Né? E é onde começam essas oscilações. E dentro de um estudo que foi feito em Harvard, houve uma conferência, inclusive, sobre isso, sobre a perimenopausa durante esse ano, e eles falaram que a perimenopausa ela está chegando mais cedo para todo mundo, né? Está diagnosticando mais cedo isso, e isso tem muito a ver com o nosso estilo de vida. Né? Então, eu creio muito que isso tem muito a ver com o nosso estilo de vida.
4: Doutora, já estou vivenciando esses sintomas. E você imagina que a preocupação de estar entrevistando aqui, de repente, esquecer o nome do entrevistado.
3: Esquecer uma palavra.
4: Uma,
3: né,
4: palavra.
7: Que é muito comum.
4: Isso acontece. O estresse do dia a dia pode aumentar o cortisol, prejudicar a memória?
7: Claro, com certeza, né? Por isso que a gente tem que ter dentro, eu falo sempre para as minhas pacientes, gente, faz o beabá, né? O que é o beabá? Quando a gente fala em mudança de estilo de vida, né? Já tô com 40, 45, eu já não vou mais conseguir. Consegue, né? Porque quando você pensa em qualidade de vida, como que você quer estar daqui 5, 10, 15, 20 anos, é você mudar a sua chave. Então, o que é para mim o beabá? O beabá é você acordar, você tomar um copo de água. Olha, coisa simples, né? Tomar um copo de água para fazer toda aquela limpeza durante a noite, juntamente com o cortisol. Então, assim, fazer uma atividade física. Não tô falando para você correr uma maratona, né? Então, assim, mas é para você começar a andar, né? Vai um dia assim, anda ali no seu quarteirão mesmo, dá uma volta ali no seu quarteirão. Então, é fazer o beabá. Então, interfere. Interfere a alimentação, interfere a atividade física, interfere o movimento que você faz. Então, faça, né? Independente do que seja. E eu sempre falo, começa pelo que gosta. Se você gosta de dançar, faça. Isso vai impactar no seu cortisol. Então, isso é muito importante.
4: Atitudes simples que impactam na qualidade de vida. vida, né,
7: sim,
4: doutora?
7: Muito, muito simples. Então, é o que eu falo, comece sempre pelo que gosta. Ah, eu não gosto de musculação. Mas o que, que você gosta? Ah, doutora, eu adoro ouvir música e dançar. Então vai, dance. Né? Eu gosto de ver a paisagem. Caminhe, coloca um tênis básico e vai. Então, acho que isso é o mais importante.
3: Doutora, o nevoeiro mental, a névoa mental, enfim, qualquer... Que o valha, né? Qualquer quadro que seja compatível com essa que nós estamos descrevendo, que é a mente nublada, é um quadro transitório, né? Ele não é permanente para a mulher.
7: Sim, é um quadro transitório, porque na hora que você começa a perceber essas mudanças sutis, né? E não é só o nevoeiro, não é só essa névoa mental, né? Existem 103 sintomas aí que a mulher tem nessa transição, né? Nessa queda abrupta aí desse estrogênio nosso. E é muito importante você falar isso, porque nessa fase a mulher pensa que está enlouquecendo, não é? Tô ficando doida, tô ficando louca. Então, a gente começa a ter crises. Tem mulheres que começam a ter crises de ansiedade. E isso, ao invés da gente fazer uma investigação direcionada à parte hormonal, a gente começa a se sentir com essas crises, vai para uma outra parte, que é a parte mental. Aí, a gente começa a tomar as medicações para uma crise de ansiedade, por exemplo. E isso é muito impactante, né? Então, a gente tem que saber perceber isso de uma forma muito simples, mas assim, é o dia a dia.
4: E, doutora, qual o principal conselho para a mulher que está nos ouvindo agora, que se identificou com sintomas, com esses 103 sintomas aí, né? Não só a névoa mental, e quer recuperar a disposição e o foco?
7: Eu acho que o principal conselho é ir sempre procurar uma ajuda especialista, né? Então, porque cada um tem sua história, cada um tem um metabolismo, o que deu certo para sua vizinha pode não dar certo para você. Então, acho que o mais importante é buscar ajuda, né? Então, é saber que é um momento peculiar para nós mulheres e que o principal é você reconhecer alguns sintomas e não se desesperar, né? Que tudo na vida, eu acho que tem ajuda, tem tratamento e tem direção.
4: É uma fase.
7: É uma fase.
3: Muito bem, conversamos com a ginecologista e especialista em saúde da mulher, a doutora Alessandra Chinelli. Muito obrigado pela sua presença,
7: Eu
3: doutora.
7: Que agradeço, muito obrigada pelo espaço e é sempre um prazer enorme estar aqui com vocês.
4: Ótimo trabalho.
3: Agora, 7 horas e 22 minutos, 7h22. Na semana passada, uma sessão do Supremo Tribunal Federal chamou a atenção do país não apenas pelo que estava sendo julgado, mas também pela maneira como integrantes da corte passaram a se comunicar.
4: Houve interrupções, acusações, elevação do tom de voz e palavras que ultrapassaram o debate jurídico e chegaram ao confronto pessoal. E o episódio provoca uma reflexão que vai muito além do Supremo. Se até uma instituição criada para administrar conflitos pode ter dificuldades para administrar o conflito pela palavra, o que isso nos ensina sobre a maneira como estamos nos comunicando? Sobre o tema, vamos chamar para esta conversa a nossa especialista em comunicação, Luzimar Colares. Luzimar, sem entrar no mérito do julgamento, nem nas posições de cada ministro, quando uma divergência institucional passa para acusações pessoais, interrupções e elevação do tom, em que momento deixa de existir apenas um conflito de ideias e começa uma comunicação violenta? Bom dia.
8: Oi, Zilda, bom dia a todos os nossos ouvintes, Léo também.
3: Bom dia.
8: Gente, a reflexão que fica, depois daquele momento de espanto que eu acho que todos nós vivemos na semana passada, né, com aquilo tudo que a gente viu, aquela forma de comunicação, a reflexão é a seguinte: é possível discordar sem usar aquele tipo de comunicação, aquela comunicação violenta? Conflito de ideias faz parte de qualquer ambiente em que existam pessoas com pensamentos, com interesses, com interpretações diferentes. Isso faz parte da vida. O problema começa quando eu deixo de discutir a ideia e passo a desqualificar, humilhar, atacar a outra pessoa. Então, eu posso dizer algo como: eu discordo profundamente dessa posição sua e vou explicar por quê. Isso é firmeza, sem levantar o tom de voz, sem xingar, sem agredir. Outra coisa é transformar a discordância em ataque pessoal, em ironia, interrupção constante, tentativa de constranger o outro. Conflito de ideias não é violência. Vamos reforçar aqui. Violência é quando, para defender a minha ideia, eu começo a atacar a dignidade de quem pensa diferente. Isso vale para qualquer situação, para qualquer ambiente, né, gente?
3: É verdade. Luzimar, quando autoridades que representam uma instituição falam dessa maneira diante de milhões de pessoas, qual que é o efeito dessa comunicação? O comportamento de quem ocupa posições de autoridade pode legitimar formas semelhantes de comunicação na sociedade?
8: Léo, é a questão do exemplo, né? Igual quando a gente fala que dentro de casa a gente tem que dar exemplo.
3: Sim.
8: Né? Então, quando uma pessoa que ocupa uma posição de autoridade, como os ministros do STF, quando a comunicação dessas pessoas não tem todo respeito, o exemplo que passa é muito ruim. Tem uma dimensão simbólica nisso, né? As pessoas não observam somente o que a pessoa está dizendo, mas também, e às vezes principalmente, como aquelas pessoas lidam com quem discorda delas. Então, por isso, confronto pessoal, interrupção, agressividade, quando elas aparecem repetidamente em espaços públicos, e no caso do STF, vamos lembrar, né, gente, transmissão para milhões de pessoas. Isso pode contribuir para aquela a percepção de que esse comportamento agressivo é aceitável para defender uma posição. E a gente não pode ver isso como aceitável. Então é muito preocupante, sim, porque nós já estamos passando por um momento de comunicação muito polarizada nas redes sociais. Vão lembrar que a gente está numa campanha eleitoral, né? E aí isso acaba também se refletindo em outros ambientes, até mesmo dentro das famílias. Quem ocupa posição de autoridade deve se comunicar pelo exemplo.
4: E Luzimar, trazendo isso para a nossa vida, no trabalho, dentro de casa, numa reunião ou mesmo nas redes sociais, quais são os primeiros sinais de que deixamos de discutir um problema e começamos a atacar a pessoa?
8: Zilda, tem alguns sinais que são bem claros, né? Um deles é quando aparecem frases que começam com "você sempre", ou então "você nunca". Aquela coisa de generalizar, você pega uma situação e generaliza. Outro, quando a gente deixa de discutir o fato e começa a falar sobre a personalidade, a inteligência do outro. Também é sinal de alerta quando eu interrompo, não para esclarecer alguma coisa, mas simplesmente para impedir que a outra pessoa termine de falar. Então, quando eu começo também a usar deboche, ironia, rótulos o tempo todo, e principalmente quando eu percebo que eu já não estou tentando resolver o problema, eu estou tentando é só derrotar a outra pessoa com as minhas palavras.
3: Chega a ser engraçado, né, Luzimar? Cada situação.
8: Parece às vezes uma luta livre, né? As pessoas parecem que estão num ringue ali. E não num lugar tão importante quanto o Supremo Tribunal Federal.
4: A corte máxima, né, do país.
3: Pois é.
8: A corte máxima, que deveria ser exemplo máximo.
3: Exatamente.
8: Também. Deveria.
3: Sim. E para finalizar, quando uma conversa já escalou, os ânimos estão exaltados e as palavras agressivas já foram ditas, ainda é possível reconstruir aquele diálogo, Luzimar? Qual que é o primeiro movimento para interromper essa escalada?
8: Ah, é possível sim, Léo. Quando vem ali aquele momento do bom senso, claro que é possível, né? Quando os ânimos estão exaltados, a tendência é o quê? É responder imediatamente àquela agressão. E aí uma frase provoca outra, que provoca outra, a conversa vai ficando cada vez mais distante do problema original. Então, é possível sim fazer aquela pausa, pedir desculpas e retomar a civilidade. É sempre possível e é o que a gente espera que aconteça. Talvez seja essa uma das grandes reflexões daquele episódio, né? Nós não precisamos eliminar os conflitos da nossa vida. Desafio da boa comunicação não é fazer com que todos concordem comigo. Não existe comunicação fofa, né, gente? Especialmente num lugar como o Supremo Tribunal Federal. Só que a gente tem que ter o quê? Respeito, sobriedade, serenidade, especialmente quando há discordância. Nesse aspecto, os excelentíssimos ministros do STF deixaram muito a desejar nesse episódio da semana passada, e assim como a ministra Carmen Lúcia, que se disse envergonhada e pediu desculpas, eu acho que os outros que foram envolvidos naquele bate-boca horrível também deveriam pedir desculpas. E aí eu volto aqui à pergunta que vocês, né, fizeram. É possível retomar um clima de civilidade? É possível, sim. Tem que ter bom senso de todas as partes.
3: Ainda há esperança.
8: Lizimar, esperança não morre nunca.
3: É verdade, não deve morrer
7: que
3: nunca.
7: Que bom.
3: Nós conversamos com a nossa colega, especialista em comunicação, Lizimar Colares, no nosso quadro, na nossa coluna sempre querida, Agora Comunicação. Obrigado, Lizimar, tenha uma excelente semana.
8: Ótima semana para vocês também. Abraço a todos os nossos ouvintes.
4: Abraço. E no próximo bloco, a previsão do tempo com Valesca Fernandes e as vagas de trabalho com Marina Dobach.
3: Primeira pausa no Agora 104 com música Papel Machê, de João Bosco. Uma música que transforma o amor numa fantasia delicada, colorida e quase carnavalesca. Ouça e se permita. Agora são 7h31 e nós já voltamos.

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9: Agora 7h37, 7h37. A primavera começa hoje com previsão de temperaturas acima da média e chuvas irregulares em Mato Grosso do Sul. Para os próximos meses, os modelos climáticos indicam maior chance de chuva acima da média, principalmente na região centro-sul. Campo Grande está em alerta para chuvas intensas hoje.
10: O calor, combinado ao aumento da umidade, pode favorecer tempestades com chuva intensa, ventos fortes, raios e granizo. A orientação é acompanhar diariamente as previsões e os alertas meteorológicos durante a estação. E desde ontem, uma frente fria avança pelo estado e traz mudanças no tempo. Quem explica essa mudança e a previsão do tempo para a semana é a meteorologista e coordenadora do CENTEC, o Centro de Monitoramento do Tempo e do Clima de Mato Grosso do Sul, a Valesca Fernandes.
11: Na terça-feira, a frente fria avança para o Mato Grosso do Sul e provoca chuvas mais abrangentes e persistentes, com possibilidade de volumes superiores a 40 milímetros em 24 horas. Também podem ocorrer tempestades fortes, com raios, rajadas de vento acima de 70 km por hora e eventual queda de granizo. Com a chegada do ar frio, as temperaturas caem e no sul do estado, as mínimas podem ficar entre 14 e 16 graus. Na quarta-feira, o tempo começa a melhorar, com aberturas de sol e redução das instabilidades, embora ainda possam ocorrer chuvas em algumas regiões. As temperaturas ficam mais amenas, com máximas de até 30 graus. Já na quinta-feira, a previsão indica tempo mais firme e temperaturas em elevação. As máximas podem chegar aos 35 graus na região pantaneira, mas ainda há possibilidade de pancadas de chuvas, especialmente nas regiões centro-norte e nordeste.
9: Agora 7h39, 7h39. É hora de sabermos quais as principais oportunidades que a Fundação de Trabalho de Mato Grosso do Sul traz para quem quer entrar de vez no mercado de trabalho. Quem traz essas informações para a gente é a diretora-presidente da Funtrab, Marina Dobashi. Bom dia, Marina. Seja bem-vinda ao Agora 104.
12: Bom dia, Léo. Bom dia, Zilda.
10: Bom dia.
9: Estamos te ouvindo, sim. Marina, quais são as oportunidades de hoje que a Funtrab traz para a gente?
12: Mato Grosso do Sul amanhece chovendo, né, Léo? Mas nem por isso as oportunidades estão molhadas. Nós temos mais de 2.600 oportunidades em Mato Grosso do Sul, com 369 em Campo Grande, na capital. Vou falar um pouquinho dos destaques da capital. Nós temos 27 vagas para pedreiro, auxiliar de limpeza, servente de obras, auxiliar de linha de produção, pessoal para área de vendas, eletricista, auxiliar de cozinha, muita vaga aí para a indústria. E ontem, Léo e Zilda, nós fizemos o Dia D da Empregabilidade da Pessoa com Deficiência. Nós realizamos um evento lá na Praça Ari Coelho, o dia todo, com ações e serviços públicos aí prestados a essa população em específico, e foi um sucesso. Atendemos mais de 80 pessoas, e foi muito bacana pela divulgação, pela interação, e por conhecer um pouco mais da realidade de cada um que ali nos procurou, né? Então, foi bem interessante. E as vagas para pessoas com deficiência, que nós temos mais de 100 aí no nosso painel, continuam disponíveis, e o atendimento na Funtrab e nas Casas do Trabalhador do interior estão também disponíveis para que essas pessoas nos procurem aí durante todo esse período da semana.
9: Muito bem. Também temos qualificação essa semana?
12: Temos sim. Temos o ônibus de inclusão digital 50+, do SESI, que segue toda quinta-feira às 14 horas. São duas oficinas, às 14 e às 15 horas. Estamos também com um polo da UEMS de português para migrante. Inclusive, ontem, mesmo que o dia era da pessoa com deficiência, a gente recebeu muitos migrantes lá na Ari Coelho buscando oportunidade de trabalho. E um dado bem interessante, não sei se eu já comentei com você, nós subimos, Léo, nos últimos 5 anos, 368% na formalização do emprego para migrantes. Então, em 2018, nós tínhamos 2.600 carteiras de trabalho em Mato Grosso do Sul assinadas de pessoas estrangeiras. Hoje, nós temos aí mais de 12 mil carteiras de trabalho formalizadas. Isso é um ponto super importante, porque caracteriza que a gente está, além de formalizando esse cidadão que procura o estado de Mato Grosso para morar, para viver, para trabalhar, a gente o protege, né? Que garante os seus direitos trabalhistas, evita qualquer tipo de exploração trabalhista. Então, essa formalização é um ponto bastante relevante, é um trabalho coordenado aí da Receita Federal, com o Ministério do Trabalho, Secretaria de Estado de Direitos Humanos, através do BENHUR, né, que tem lá o Centro de Atendimento do Migrante, e a FUNTRAB, que faz essa empregabilidade coordenada aí com o Centro do Migrante. Então, isso é bem legal, esse número é muito impactante, um dos estados que mais entrega a formalização dessa população.
9: Muito bem, Mato Grosso do Sul está muito bem assistido pela casa do Trabalhador de Campo Grande, pela FUNTRAB, pela Fundação de Trabalho de Mato Grosso do Sul. Muito obrigado, Marina, tenha uma excelente semana. E lembrando que a FUNTRAB fica na Rua 13 de Maio, 2773, no centro, e funciona das 7h30 da manhã até às 5 horas da tarde.
12: Exatamente, estamos lá aguardando vocês. E conte aí, porque a gente trabalha para dar trabalho, né, Léo? Senão, não tem porquê.
9: Ótimo, obrigado, um abraço.
12: Eu que agradeço. Um abraço, Zilda.
10: Abraço, Marina. Bom dia.
9: Agora 7h43, 7h43. Imagine uma cena que hoje é bastante comum. Você pega o celular só para responder uma mensagem. Vê uma notificação, aí abre um vídeo, depois outro, e quando percebe, passaram no mínimo 20 minutos. Pode parecer apenas distração, mas existe uma enorme economia funcionando por trás desses minutinhos que a gente passa no celular. Empresas disputam todos os dias um recurso que ninguém consegue produzir em maior quantidade: nossa atenção. Quem explica pra gente é a Nelly Terra.
13: A situação já tomou tanta proporção que existe até um nome para esse mercado: economia da atenção. A lógica é simples. O dia continua tendo 24 horas, mas nunca tivemos tantos vídeos, notícias, jogos, mensagens, compras e entretenimento disputando esse tempo. E para muitas empresas digitais, quanto mais tempo permanecemos numa plataforma, maior pode ser o valor econômico gerado. Por isso, antes de convencer você a comprar alguma coisa, o aplicativo precisa convencer você a ficar. e várias características que parecem naturais nas redes ajudam nisso. O feed não termina, o próximo vídeo começa sozinho, uma notificação avisa que alguma coisa nova está esperando e os algoritmos aprendem com o nosso comportamento. Eles não observam apenas o que curtimos, mas também quanto tempo ficamos num vídeo, se assistimos até o final, voltamos para rever ou simplesmente passamos direto. Com isso, a plataforma tenta prever qual conteúdo tem mais chance de nos fazer continuar. E agora, a inteligência artificial pode levar essa personalização ainda mais longe, criando conteúdos e interações adaptados para cada pessoa. Essa disputa pela atenção também chegou ao trabalho. Uma análise feita pela Microsoft no ano passado estimou que os funcionários estudados eram interrompidos, em média, a cada 2 minutos por reuniões, mensagens ou e-mails. E cada interrupção tem um custo. É só pensar. Uma hora sem interrupções e outra dividida em dezenas de pequenos pedaços tem os mesmos 60 minutos no relógio, mas não oferecem a mesma capacidade de concentração. Talvez por isso a questão não seja simplesmente abandonar as redes ou a tecnologia. Afinal, as redes também informam, divertem, aproximam pessoas e podem aumentar a produtividade. O ponto é perceber quando deixamos de escolher conscientemente onde colocar nossa atenção. Porque existe uma diferença entre entrar numa rede social decidido a passar meia hora ali e descobrir depois que meia hora simplesmente passou. No fim, atenção também é um recurso e cada minuto que entregamos a alguma coisa é um minuto que deixamos de gastar em outra coisa. Talvez, num mundo que disputa constantemente nossos olhos e o nosso tempo, o verdadeiro luxo agora seja conseguir escolher onde queremos colocar a nossa atenção. Nelly Terra para o Agora 104.
9: É uma disputa entre a realidade e o mundo virtual, né, Zilda?
10: Com certeza, e difícil mesmo. E agora a gente volta com o nosso Táxi 104 para saber como está o movimento nas ruas de Campo Grande. Bernardo Quartim, conta pra gente o que mudou desde a sua primeira participação. Como está o trânsito por aí?
14: Zilda Vieira, trânsito nada bom na Eduardo Elias Aran, no trecho da Rua Barbosa até o Hércules Maimone, em ambas as pistas, muito ruim mesmo, trânsito lento, tanto para quem sobe sentido saída para Três Lagoas, para quem desce, sentido Cemitério Santo Antônio, a Avenida das Bandeiras, nesse momento, região urbana do Anhanguzinho, da Ouro Negro até a Salgado Filho, o trecho é muito lento para quem sai ali da Vila Anhanhá, Piratininga, sentido centro. Bem congestionado mesmo. Agora há pouco um acidente na Avenida Bandeirantes, um pouco antes da Congonhas, deixando o trânsito muito lento. Agora já está estacionado, a pista já está liberada, mas ainda assim a descida da Salim Maluf tem um trânsito lento nesse momento. A Avenida das Bandeiras também, o tráfego segue moderado. Eu tenho também na região urbana do centro, a Fernando Corrêa da Costa, no trecho da Rua Barbosa até a Joaquim Murtinho. A Joaquim Murtinho que está também com trânsito bem lento, abaixo da Rua dos Vendas, quem se desloca sentido centro. E há outro acidente lá na Avenida Duque de Caxias, um pouco antes da Luz de Coelho, na pista de quem vem do bairro sentido centro, praticamente na alça de acesso para quem vai fazer o contorno e fazer o retorno sentido bairro, um pouco antes da Presidente Vargas. E segue com o trânsito lento da Luz de Coelho até a Praça Newton Cavalcante, quem desce sentido centro da capital. E do outro lado da cidade, na região urbana do Segredo, a Canaã também com trânsito horrível no trecho da Júlia Maxude até a Rua do Seminário. Então, quem for utilizar esse trecho aí, tenha muita paciência. E a boa notícia é que nas demais ruas e avenidas da capital, trânsito segue tranquilo, sem demais intercorrências. E muita chuva, hein, Zilda?
10: Muita chuva. Obrigada, Quartim. Cuidado.
9: Zilda, tem informação que acabou de chegar?
10: Sim, acabou de chegar. A Receita Federal divulga que a Receita Federal, o Ministério Público Federal e o Ministério Público do Estado de Mato Grosso do Sul deflagraram nesta terça-feira a Operação Perfume de Mulher. A ação tem como objetivo desarticular suposta organização criminosa investigada pelos crimes de descaminho, evasão de divisas e lavagem de capitais com atuação nos estados de Mato Grosso do Sul, São Paulo e Pernambuco. O mercado ilegal de perfumes importados causando prejuízos significativos à arrecadação tributária. Leonardo?
9: Segundo as investigações, os produtos estavam pela fronteira de Ponta Porã e eram distribuídos para os outros estados. São cumpridos 16 mandados de busca e apreensão em Mato Grosso do Sul, como você disse, né? São Paulo e Pernambuco. E a justiça também determinou a prisão de responsável pela coordenação do esquema. Segundo os órgãos, mais de 300 milhões de reais foram movimentados em contas ligadas aos investigados.
10: Ok, e a seguir tem o Papo de Esporte. Estamos na data FIFA e o Brasil terá 3 jogos do outro lado do mundo. 2 contra a Austrália e 1 inédito contra a Índia.
9: Segunda parada do Agora 104, vamos ouvir uma canção que retrata alguém que espera, solitário, a volta de um grande amor que partiu. Sentado à beira do caminho com Lulu Santos. Vamos ouvir. Ouça.

0: 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Reconheça-se, aplauda-se. Você merece enxergar o seu próprio valor. 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
4: Agora 7h55, 7h55. Hora de falarmos de esporte aqui no Agora 104, nosso papo de esporte. Primeiros amistosos do Brasil pós-Copa do Mundo. O Brasil já está em Brisbane, na Austrália. Bom dia, Adelina. Seja bem-vindo.
5: Então, bom dia para você, prazer para todos, dia. Que chuvinha boa para ficar embaixo daquela cobertinha, né, gente? Vamos combinar, né?
4: Pois é.
5: Coisa boa. Léo, antes de falar da seleção brasileira, a gente tem uma notícia importante do tênis. Olha, após classificar o Brasil na Copa Davis, João Fonseca anunciou ontem que não disputará os torneios da Ásia. Em publicação nas suas redes sociais, o tenista afirmou que em 2026, ou melhor, 2026, vem sendo um ano difícil e que vai respeitar os sinais e dar também um tempo aí para o corpo, né, meu amigo? Corpo e para a cabeça, né? No post, o brasileiro afirmou que essa temporada tem sido desafiadora e que as lesões impedido de jogar da melhor forma. Em 2026, o principal tenista brasileiro vem sofrendo uma série de lesões. A última foi após sentir um incômodo no abdômen e precisar abandonar o Master 1000 de Cincinnati, o que fez o atleta perder o West Open. Tem uma hora também de descansar, né, Léo? Você joga tênis, Léo, ou não?
4: Não jogo tênis.
5: Não, né? Então, imagino eu, tá, que deve...

0: gastar bastante. Tem partidas que duram aí 5, 6 horas. Merece um descanso o nosso João Fonseca.
1: Delina.
0: Não, rapidamente. Ontem também a Conmebol anunciou as datas de confronto das semifinais da Libertadores. O Palmeiras, ou melhor, os palmeirenses e flamenguistas decidem disputa por uma vaga na grande final em casa, diante da sua torcida. O duelo brasileiro entre Fluminense e Palmeiras acontece nos dias 14 e 21 de outubro, com a bola rolando a partir das 8h30 da noite, horário de Mato Grosso do Sul, em ambas as datas, viu, Léo? A primeira partida ocorre aí no estádio do Maracanã, com o mando do Flusão, e na volta será em São Paulo, no estádio do Verdão. Já o confronto entre Estudiantes e Flamengo tem datas marcadas para os dias 15 e 22 de outubro, também às 8h30, horário de Mato Grosso do Sul. Os argentinos recebem a partida de ida, ainda é sem estádio confirmado, mas a volta já está confirmadíssima, vai ser no Maracanã, com certeza lotado, empurrando o Flamengo para mais uma final da Libertadores. Agora sim, Léo, falar aí dos primeiros amistosos do Brasil na Copa do Mundo, fim de semana, todo mundo está acostumado aí com as competições do Campeonato Brasileiro, mas a gente vai ter aí um hiatozinho de 15 dias até voltar a rodada 29 do Brasileirão, no começo de outubro, né? É a tal da data FIFA que para o futebol por aqui. Então marque aí na sua agenda e prepare para acordar cedo, você que vai acompanhar aí a seleção brasileira. Como você disse, o Brasil já está em Brisbane, na Austrália, e vai jogar na próxima sexta-feira, Leonardo, horário de Mato Grosso do Sul, às 6 da manhã. Você que acorda cedinho para acompanhar agora 104, na hora do jornal já vai ter terminado aí o primeiro tempo, e a gente vai poder meio que acompanhar ao vivo essa partida aí. Serão dois jogos contra a Austrália, no dia 29, às 6 da manhã, e também, ou melhor, no dia, na sexta-feira,
2: às 6 da manhã, e terça-feira, dia 29.
0: E terça-feira, dia 29, muito obrigado, Leonardo, às 6 da manhã também. Serão dois jogos contra a seleção australiana. E para encerrar o confronto inédito, como vocês disseram, sabadão, dia 3 de outubro, 10 da manhã, um pouquinho mais tarde, horário de Mato Grosso do Sul, o Brasil enfrenta a Índia em Calcutá, meu querido Léo Paraná.
2: Muito.
0: Você tem tempinho de 30 segundos aí, Léo?
2: Tem sim, 30 segundos temos.
0: Palpite pro jogo aí, seu e da Zilda. Brasil e Austrália, e Brasil e Índia, quanto vai ser?
1: 5-0.
2: Para?
1: Brasil.
2: Brasil contra Austrália e agora Brasil contra a Índia.
1: 6-0.
0: Nossa, tá, você tá muito animada.
1: Estou otimista.
2: Ela tá confiante.
0: Tomara que esse otimismo seu pegue um pouquinho no seu Corinthians, porque a coisa tá feia. Tá bom?
1: Tá certo. Odelina. Então,
0: tá bom, até amanhã, viu? Diga, Zilda.
1: Eu ia falar pra você que meu marido jogou tênis muitos anos e ele precisou fazer duas cirurgias no ombro. É um esporte que desgasta bastante, sim.
0: Desgasta bastante.
1: Meu filho está fazendo também, né? Aula.
0: Eu imagino que o tênis e a natação são dois esportes aí que desenvolvem mais o corpo de uma forma completa, imagino eu, né?
1: E Delina, inclusive a gente está no Setembro Amarelo e é importante o João Fonseca trazer essa reflexão de cuidar da mente, né?
0: Então, verdade, perfeito.
1: Muito importante.
0: Perfeito, vem a calhar, verdade.
1: Um abraço, bom dia para você.
0: Boa chuva para todo mundo aí, viu?
1: Para você também.
0: Valeu, tchau, tchau. Obrigado, Léo, um abraço.
2: Um abraço, obrigado, Delina. Agora 104 fica por aqui, pontualmente 8 horas da manhã. Eu sou Leonardo Paraná e nessa edição contamos com a produção técnica do Juju, do Edson Silva e edição de Alfredo Milani.
1: E eu sou Zilda Vieira e nós contamos com a produção e reportagem de Flávia Rabelo, Tereza Ilcar, Magda Tebcharani e Nelly Terra.
2: O Agora 104 é uma produção da Fundação Jornalista Luiz Chagas, que tem como diretor-presidente o jornalista Orlando Loureiro.
1: O portal da Educativa e os perfis da emissora nas redes sociais estão temporariamente indisponíveis em cumprimento à legislação eleitoral. Muito obrigada pela sua companhia. Ótima terça-feira. Tchau.
2: Eu agradeço a sua audiência e encerramos com Michael Jackson, Man in the Mirror. Tenha uma excelente terça-feira. Tchau.

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5: São 8h07. Olá, navegante 104, bem-vindo. Mais uma sessão, hein, de boa música, começando aqui pela sua emissora preferida, Educativa 104.7. Manhã chuvosa de terça-feira, 22 de setembro, ano é 2026. Atenção, você navegante aí no trânsito, dirija com muito cuidado, pista molhada, fique bem. O nosso muito obrigado pela sua fiel audiência. Vamos juntos até 11 da manhã. Muito prazer, sou o Milani, feliz em estar aqui na Educa mais uma vez. Portanto, aperte aí o cinto. Boa viagem com Blitz, mais uma de amor.

São 8h20, tudo bem? Esse foi o Ted Swims, o cantor americano que, com essa voz potente, misturando o soul, o R&B, o country. Depois de Lose Control, a gente ouviu com ele, é Bad Dreams, que está acontecendo no mundo todo essa canção. E um dos grandes nomes da nova geração. Teve ainda a Blitz, mais uma de amor, aqui em 104.7. Obrigado pela sua presença. 9333-1047, você participa comigo. 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
1: Fleetwood Mac, Little Lies.

Uma bela fase de Shawn Mendes aqui na Educativa, mostrando maturidade e sensibilidade nessa música aí, ó, Heart of Gold. Uma canção delicada, emocional. Que canção, bela canção, né? E teve ainda Miley Cyrus com End of the World. 8h39. Quer ouvir o seu som aqui na Educativa 104? Mande agora um WhatsApp 9333-1047. Participe, peça seu som, mande seu nome, participe da nossa programação. 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
7: 8h41, agora é a vez de Lulu Santos, o último romântico.

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2: Você sabe por que o árbitro dá acréscimos? Você já percebeu que um jogo de 90 minutos quase nunca termina exatamente aos 90? Isso acontece porque o árbitro precisa compensar o tempo perdido durante a partida. Entram nessa conta as substituições, os atendimentos médicos, as comemorações de gols, as revisões do VAR e qualquer outra paralisação importante. Quando o quarto árbitro levanta a placa, ele mostra o tempo mínimo de acréscimos. Se acontecer outra interrupção, o juiz pode aumentar ainda mais esse período. Por isso, hoje é cada vez mais comum vermos partidas terminando aos 98, 100 ou até mais de 100 minutos. Eu sou o Léo e esse foi mais um Fala Léo! Até a próxima!
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São 9h58, tá aí o grande encontro do Michael Jackson, inesquecível rei do pop, com Paul McCartney, The Girl Is Mine, aqui na programação especial da Educativa 104, a nossa sessão de grandes canções. Vamos agora fazer o sorteio. E quem faturou? Um par de travesseiros novinhos em folha, oferecimento da Orion Colchões e Educativa 104, saiu para Edneia Pinto Flores. Edneia Pinto Flores, final do telefone 8984. A Edneia faturou, é só aguardar que a nossa produção entre em contato com você e vai te dar as coordenadas para você receber o seu prêmio ou retirar. Enfim, é só aguardar. Aos demais que participaram, muito obrigado. Logo mais à tarde teremos mais brindes para você, navegante de plantão.

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6: Essa talvez seja a maior dúvida da língua portuguesa. Por que separado é usado nas perguntas? Por que junto responde? Por que separado com acento aparece no fim da pergunta? E por que junto com acento é um substantivo sempre acompanhado de artigo? Conhecendo a função da palavra, a escolha fica muito mais fácil. Até a próxima!
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Olá, bom dia! Começando só no sapatinho, a nossa edição de MPB aqui na Educativa, edição de terça-feira, 22 de setembro. Muito bom dia para você, seja sempre muito bem-vindo. Eu sou Marta Maria e ficamos juntos até uma da tarde com o melhor da música popular brasileira no seu rádio. Vem comigo, participa, 99333-1047. Eu tenho sempre o maior prazer em atender você. Hoje, terça-feira, né? Hoje a primavera começa oficialmente, né? No Hemisfério Sul. Começa hoje, dia 22. Vai começar à noite. Olha só, horário de Brasília. Então, vai começar umas 8 horas da noite aqui, né? No Mato Grosso do Sul, de acordo com o Observatório Nacional. Eu tô vendo aqui que tem... Interessante, né? Tem um fenômeno que acontece durante essa primavera, que esse início é marcado pelo equinócio da primavera, né? Que é um momento em que o Sol cruza o Equador Celeste e os dias e as noites têm a mesma duração. Olha só que interessante, né? Então, a nossa primavera que vai até dezembro, muito bem. Flores, cheiros, aromas, cores, linda estação. Muito bom dia, seja bem-vindo. Vamos de música. Ana Paula, você gosta?

0: Você pede, a gente toca pra você. Tá aí para Maria Helena Djavan, Flor de Lis. 11 horas 42 minutos.
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11 horas 48 minutos. Você está na Educativa 104, a sintonia mais brasileira do seu rádio. E tivemos aí o Gilberto Gil, Amar e o Seu Arado numa Estrela. Muito bom dia para Vilma Costa na nossa sintonia, Terezinha Roquembar, sejam sempre todas muito bem-vindas, as minhas ouvintes Cartão Fidelidade, Eva Maria, bom dia também para você. Hoje é terça-feira, né? Você sabe que toda terça-feira eu apresento o programa Os Donos da Música, que é um programa super bacana que eu gosto muito de fazer, porque eu faço um resgate, né, importantíssimo para os nossos compositores brasileiros de todos os tempos e de todos os ritmos. E hoje à noite eu acho que você vai adorar. Tá um programa super gostoso, porque eu vou trazer para você os intérpretes mais conhecidos de um gênero bem bacana, que é o samba de breque, que é um subgênero musical derivado do samba, que surgiu no final dos anos 1920, no Rio de Janeiro. Vamos dar só uma palhinha aqui.

0: duvidar.
1: Calma, meu sobrinho, não é bem assim que a banda toca. Sabe que o meu negócio é pagode, é samba. Pois é, não vai me deixar mal com os meninos.
0: Pois é, mas eu já te vi colado com o Michael Jackson.
1: Sim, mas foi uma falha nossa, o escurinho me enganou.
0: Tá lendo. Ele é
2: gamado. Ah, o samba de Black tem essa característica, né? Que é a pausa no acompanhamento, com algumas declamações do intérprete. São paradas bruscas, chamadas de break, justamente isso. Moreira da Silva, o malandro elegante, de terno e chapéu. Bezerra da Silva, a voz do povo e dos marginalizados. E também o de Cro, que fez sempre um samba de humor e sátira social. Então, quer seja no samba de break ou no partido alto, esses três malandros em concert deixaram um legado super importante, né? Um grande legado de importância cultural para a nossa música brasileira. E eu vou trazer hoje os grandes sucessos desses três caras incríveis, infelizmente todos já falecidos, né? Mas a gente tem esse legado para poder aproveitar e gostar. Vale a pena conferir hoje, 20h, os compositores e intérpretes do samba de break e partido alto. 11h51, você está na Educativa 104. Para você que nos acompanha também pelo portal da Educativa, seja sempre muito bem-vindo. Zélia Duncan.
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Tá aí, Ana Canhas, música de Belchior, Medo de Avião. Esse foi um pedido de Jefferson, que também está acompanhando aqui a nossa programação brasileiríssima da 104. Meio-dia, eu volto daqui a pouquinho. Fica bem, fica na 104.

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7: Meio-dia e 3 minutos, de volta, né, com a nossa programação brasileiríssima aqui na 104. Mas antes de dar sequência, né, aos nossos pedidos também, eu vou chamar o nosso jornalista aqui da Educativa, o Sérgio Carvalho, que vai trazer as últimas informações, né, sobre o desaparecimento do helicóptero lá em Santa Catarina, onde estava o cantor Rick. Bom dia, Serginho.
8: Bom dia, Marta. Bom dia aos ouvintes da Educativa MS. A gente interrompe aí um pouquinho,
7: não,
8: né, Marta?
7: Por favor, é
8: a importante. Programação musical de extrema qualidade nossa, para a gente trazer essas informações aí para o nosso ouvinte. Sim, o Corpo de Bombeiros Militar de Santa Catarina acabou de encontrar os destroços da aeronave que tinha desaparecido ontem, né, mais ou menos no fim da tarde, ali na Serra Catarinense. Os bombeiros confirmaram que dos cinco ocupantes da aeronave, de um Sim. helicóptero, nenhum deles está vivo. Todos foram
7: sem sobreviventes.
8: Sem sobreviventes. Entre eles está o Rick,
7: Sim.
8: da dupla Rick e Renner, né? O piloto e o copiloto, o empresário que já foi identificado como Bruno Avelar e um produtor de imagens que tinha sido contratado por esse empresário, Bruno Avelar. O que o Corpo de Bombeiros de Santa Catarina confirma é que agora começa o trabalho de resgate dos corpos, né? O local é de difícil acesso, as buscas começaram desde ontem, a operação do Corpo de Bombeiros de Santa Catarina durou durante toda a madrugada,
7: Sim.
8: contou com a aeronave chamada Arcanjo 3, que encontrou os destroços, né? Aproximadamente envolvidos ali na operação,
7: Perfeito.
8: 40 bombeiros, 2 cães de busca e resgate, mais de 10 viaturas.
7: Uma área de difícil acesso mesmo.
8: Dificílimo acesso.
7: Uhum.
8: A Serra Catarinense tem a sua característica em termos de geografia nacional.
7: Sim, verdade.
8: Né?
7: Também devia o tempo estar ruim, né?
8: O tempo estava muito ruim, a gente já sente ali, né, Marta, a influência aí do início da primavera.
7: Perfeito.
8: Que a gente já vem falando que vai ser uma primavera de
7: tempestades.
8: Tempestade, fortes.
7: Exatamente.
8: Verdade.
7: A gente exatamente. Só lamenta, né, a perda de mais vidas, né?
8: Totalmente. 5 pessoas, né, que estavam na aeronave.
7: Uhum.
8: Só foi possível identificar, além dos destroços, a capacidade da tecnologia, que é o drone, que tem a identificação térmica.
7: Ah, perfeito.
8: Equipes aqui da busca e resgate da aeronáutica de Campo Grande.
7: Sim, também
8: estava participando, né, da busca uhum. e operação. Então é com muita tristeza que a gente traz aí a notícia. É, o artista brasileiro,
7: Perfeito.
8: Né, uma dupla tão famosa que tinha Sim. feito show aqui em Campo Grande, no Centro de Convenções, na sexta-feira da semana
7: mesmo.
8: Passada.
7: Eu desconheci
8: eles saíram daqui para continuar a turnê deles. simples, né, e realizar os contratos. E, infelizmente, ontem a aeronave desaparece e hoje é encontrada aí pelo Corpo de Bombeiros.
7: Se confirma, né, esse final triste.
8: Exatamente, Marta.
7: Tá certo, Sérgio. Muito obrigada. A gente lamenta profundamente.
8: Profundamente.
7: São famílias que ficam aí, né, desamparadas.
8: O luto. Os fãs.
7: É
8: uma carreira interrompida,
7: é,
8: né? A família do copiloto, de todos eles.
7: Pais, filhos, mulheres e maridos.
8: Exato,
7: enfim.
8: Enlutados
7: tá
8: todos,
7: certo.
8: Né?
7: Muito obrigada a você.
8: Eu que agradeço.
7: Tá, boa tarde.
8: Boa tarde.
7: De volta, então, né? A gente fica, lamenta, né? Toda perda humana é sempre muito lamentável. Vida que segue, música que segue, 12:07. Vamos de Sérgio Brito e Luiz Melodia, Como Iguais.

0: Daí Roupa Nova e a música Dona, atendendo ao pedido do Edivaldo de Matos e Maria Camargo. Muito boa tarde, sejam sempre muito bem-vindos. Meio-dia e mais 15 minutos, quem também está comigo é Marinho Japurá. Olá, seja bem-vindo, você também, boa tarde.
1: Boa tarde.
0: Boa
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0: tarde.
1: DAZ, Marta Maria, Marinho Japurá, ela é trabalhador. Gostaria de ver aquela música do Paulo Ricardo, 2. Sucesso para você, Marinho. Uau!
0: Obrigada, Marinho. Paulo Ricardo, 2.

0: aí, Ana Carolina, All Star, música de Nando Reis. Meio-dia e meia, na verdade. A gente ouviu também a Marina Lima com O Chamado e Tiago York Laços, atendendo o pedido de Raquel. Hora do nosso intervalo cultural. Fica bem, fica na 104.
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5: Essas duas expressões são quase opostas. Estar ao encontro de significa concordar, aproximar-se. Estar de encontro a significa bater de frente, contrariar. Uma pequena palavra muda completamente o sentido da frase. Até a próxima.
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7: De volta, MPB de A a Z para você, 11 horas e 33 minutos. Muito boa tarde para a Sol também, que está acompanhando aqui a nossa programação. Eu já te contei que hoje é dia do programa Os Donos da Música, né? Que eu vou trazer para você os compositores e intérpretes mais conhecidos do samba de breque. É os três malandros em concert que eu estou destacando, Moreira da Silva, o Bezerra da Silva e também o Dicró, né? O Dicró que também tem umas, um humor, né? Uma sátira, ele é muito divertido.

Então é isso, o programa vai estar super agradável, gostoso de ouvir, samba de breque, partido alto. E no caso do samba de breque, ele é um subgênero musical derivado do samba, né, que surgiu no final dos anos de 1920, lá no Rio de Janeiro. Então não perca, vai estar super legal, canções diferentes, né, do que a gente ouve normalmente, aliás, deixamos de ouvir, né? Então tá aí, os três malandros do Rio, os malandros em concert, Bezerra da Silva, Moreira da Silva e o de Cro, hoje 8 da noite. Meio-dia e 34, vamos de Guilherme Rondon e Gilson Espíndola, Hora Contada.

0: Música boa, pura poesia, né? Música de Chico Buarque, lançada em 1968, sem fantasia, com a participação também belíssima aí de Maria Bethânia. Esse foi um pedido do Edburgo. Edburgo Soares, muito boa tarde, obrigada pela sua participação.
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2: 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A apuração foi arquivada por ausência de falta funcional. 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

Samuel Rosa, segue o jogo. Meio-dia, mais 53 minutinhos. MBB de Azir vai ficando por aqui. Antes, quero mandar uma boa tarde, um abraço para a Paola na nossa sintonia. Dizer que a meteorologia está me marcando aqui, contando para mim que ainda teremos muita chuva, possibilidade de 57% de mais chuvas. É, a temperatura agora está em 21 graus. Mas a partir de amanhã, terça, quarta, tem um solzinho aqui aparecendo. Que ótimo. Um grande abraço a você. Muito obrigada pela sua participação. Sempre muito carinhosa. Eu agradeço. Eu volto amanhã, logo após o horário eleitoral gratuito. Continue bem. Logo mais chega o Antônio Marcos para te fazer companhia com a música nacional e internacional também de muita qualidade para você. Segue o som, Vanessa da Mata. Um grande abraço. Até amanhã.

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4: Você toma meio copo ou meio copa? Quando meio significa metade, ele varia. Meio copo, meia xícara. Mas quando significa um pouco, permanece invariável. Ela ficou meio preocupada, eles ficaram meio cansados. Essa pegadinha aparece o tempo todo. Fique ligado, até a próxima.
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7: E agora em Campo Grande, 2:02. Antônio Marcos chegando para te fazer companhia até às 6 da tarde. Hoje, tarde de terça, 22 de setembro de 2026. No melhor da música e todos os estilos musicais, estamos chegando e já aguardando a sua participação e a sua audiência pelo nosso WhatsApp 993331047. Começando muito bem, já trazendo o Damiano David, War With a Broken Heart.

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1: Agora 2h20, você está na Educativa 104. Conferimos a Ana Gabriela, capa de revista Five for Fighting, com a canção Superman, Lolo Young, Messi. Conferimos também Carly Simon, DC. Agora 2h21, você está na Educativa 104, no Melhor da Música, e aguardando também a sua participação no nosso WhatsApp, o seu pedido musical no 99333-1047.

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4: Agora 2h43. Você está na Educativa 104, chegando aí ao encontro de U2 e Mary J. Blige. One.

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8: Agora 3 horas e 3 minutos, Billie Eilish.

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Agora 3h22, você está na Educativa 104 e fomos ao ano de 1984 recordar esse grande sucesso aí do Limeio com a canção Never End Story. Matando saudade, recordando aqui na Educativa 104. 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
1: Agora 3h44. Abrimos aqui na Educativa o Jota Quest do seu lado. Antes ouvimos ainda James Morrison, Please Don't Stop the Rain. Recordamos com Scott McKen, São Francisco. E ouvimos também Legião Urbana, Quase Sem Querer. Agora 3h44, você está na Educativa, o melhor da música e todos os estilos musicais. Aguardando também a sua participação no nosso WhatsApp 99333-1047.

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1: Agora 4:02. Aprendemos aqui na Educativa Titãs com a canção Go Back. Recordemos com When Home, Heaven Knows. Sung For You com Joe Miles. E a Jennifer Page com a canção Crush. Por isso você conferiu neste bloco musical aqui na Educativa 104. Fique ligado na nossa programação. Mande também o seu WhatsApp, faça seu pedido musical 993331047. 104.7
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6: 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A diferença é pequena na escrita, mas enorme no significado. 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
7: Agora 4h23, chegando Lauren Morgan com a participação do Beach Boys. Don't Hurry Baby.

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3: Agora 4h39, Engenheiros do Havaí, exército de um homem só.

Pontualmente 5 da tarde, Educativa 104. Conferimos aí. Ed Sheeran, participação do Justin Bieber, I Don't Care, Bonnie Stu Tiger, Simply Red. Ouvimos aí no Capital Inicial Fogo. Totalmente 5 da tarde, você está na Educativa 104 e Antônio Marcos te fazendo companhia até às 6 da tarde, aguardando a sua participação no nosso WhatsApp 99333-1047.

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10: Agora 5h23. Melim, peça Felicidade.

Agora 5 horas e 40 minutos e no melhor da música nacional, conferimos aí o Nenhum de Nós e a canção Eu Caminhava. E nesta terça, o destaque do programa Os Donos da Música são os compositores e intérpretes mais conhecidos do samba de breque, o subgênero musical derivado aí do samba que surgiu no final dos anos de 1920 no Rio de Janeiro. 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
2: O Ministério Público de Mato Grosso do Sul, em parceria com o Ministério Público Federal e a Receita Federal, deflagraram a Operação Perfume de Mulher contra um esquema de importação clandestina de perfumes do Paraguai. A Justiça Federal autorizou 16 mandados de busca e apreensão em Mato Grosso do Sul, São Paulo e Pernambuco, além de uma prisão e bloqueio de até 100 milhões de reais em bens e valores. Segundo as investigações, perfumes, principalmente da linha árabe, entravam ilegalmente pela fronteira de Ponta Porã e eram distribuídos para diversos estados. O grupo teria movimentado mais de 300 milhões de reais com indícios de uso de notas fiscais fraudulentas, empresas de fachada, laranjas e criptoativos.
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1: Do dia.
2: Contagem regressiva para o Enem.
1: Dia 8 de novembro ocorre a primeira prova para mais de 5 milhões de inscritos.
2: E hoje vamos falar sobre como se preparar melhor para o exame.
1: Além de cartilha que traz dicas de como se sair bem na redação. Pablo Mundim.
3: O material reúne orientações sobre as 5 competências avaliadas e exemplos de redações do Enem 2025, acompanhados de comentários que ajudam a entender os critérios de correção.
2: Frente fria que está no sul do país avança para estados do Sudeste e Centro-Oeste.
1: Defesa Civil reforça orientações sobre os cuidados para quem vive em área de risco. Luana Karen.
4: Na tentativa de prevenir riscos à população, a Defesa Civil emite avisos, tendo como base boletins meteorológicos.
2: Qualidade de vida e acolhimento.
1: Agentes da Segurança Pública contam com serviço de atendimento psicológico online, gratuito e sigiloso. Gabriela Noronha.
5: Que a iniciativa oferece avaliação e aconselhamento psicológico, psicoterapia e acompanhamento psiquiátrico.
2: Hoje, na apresentação da Voz do Brasil, eu, Mariana Jungmann e Luciano Seixas.
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2: A Receita Federal vai liberar, a partir de amanhã, a consulta ao lote residual de restituição do Imposto de Renda.
1: Mais de 400 mil restituições vão ser pagas no dia 30 de setembro.
2: O lote residual contempla declarações transmitidas fora do prazo ou com pendências solucionadas pelos contribuintes.
6: Serão repassadas 412 mil restituições, com valor total que supera R$1,265 bilhão. O lote contempla as restituições de declarações feitas neste ano, transmitidas fora do prazo e com pendências que foram resolvidas pelos contribuintes. Também está neste lote as restituições residuais de exercícios anteriores. Os valores serão depositados no dia 30 de setembro, com prioridade para idosos, pessoas com deficiência e professores. Para consultar se a restituição está disponível, acesse gov.br/Receita Federal na aba Meu Imposto de Renda. Márcia Fernandes, para a Voz do Brasil.
1: De acordo com a Receita Federal, o pagamento da restituição é feito somente em conta bancária do titular da declaração.
2: Em caso de erro nos dados bancários, o órgão oferece serviço de reagendamento disponibilizado pelo Banco do Brasil em até um ano após a primeira tentativa de crédito.
1: E a Receita Federal divulgou um balanço com os dados de solicitações pelo Simples Nacional e pelo regime regular do IBS e da CBS.
2: Segundo o levantamento, até o dia 18 de setembro, o órgão registrou mais de 180 mil pedidos de adesão ao Simples Nacional. Já o regime regular dos novos tributos registrou 165 mil solicitações.
1: Do total de pedidos feitos pelo Simples ou para o Simples Nacional, cerca de

0: 61 mil já foram aprovados.
1: A Receita alerta que quase 120 mil solicitações foram negadas, mas ainda estão no prazo legal de 30 dias para regularização das pendências.
0: Mais informações em gov.br/Receita Federal.
1: Profissionais de segurança pública de todo o país têm acesso a atendimento psicológico gratuito e sigiloso pela internet.
0: O Escuta SUSP prevê a ampliação da capacidade de atendimento e reúne ações voltadas à saúde mental desses profissionais.
2: Desde 2024, agentes da segurança pública podem contar com um serviço de atendimento psicológico online, gratuito e sigiloso, o Escuta SUSP. Segundo dados do Ministério da Justiça e Segurança Pública, divulgados nesta terça-feira, mais de 50 mil atendimentos foram realizados em todo o Brasil, consolidando o projeto como uma das principais ferramentas de apoio à saúde mental desses profissionais. O coordenador clínico do Escuta SUSP, Michael Leone, explica que a iniciativa oferece avaliação e aconselhamento psicológico, psicoterapia e acompanhamento psiquiátrico.
3: A pessoa que chega nesse serviço, ela passou por uma triagem, ela foi encaminhada, ela foi instruída sobre como funciona esse serviço. E junto com esse serviço, a gente tem dois outros serviços de apoio, que são a psiquiatria e o serviço de gerenciamento de terapia medicamentosa. Então, todo esse arcabouço que foi construído, ele funciona de uma maneira muito complementar e ajuda a gente a compreender o paciente como um todo.
2: Foi lançado nesta terça-feira o painel Qualidade de Vida no Trabalho. A primeira publicação de dados sobre o tema reúne, entre outras informações, dados sobre o efetivo, as condições de trabalho das mulheres na segurança pública e os serviços de saúde mental e prevenção ao suicídio. Para o secretário nacional de Segurança Pública, Chico Lucas, falar sobre saúde mental entre esses profissionais é também fortalecer os serviços de proteção ao cidadão.
4: Então, a Escuta SUSP, esse projeto é fundamental porque é a primeira vez que a gente capacita também o Ministério Público para que eles tenham conhecimento de como é a rotina de verdade do policial e que a gente possa juntos combater tanto o autoextermínio, o suicídio, que é tão grave entre as fileiras das polícias, mas também a violência policial.
2: Os profissionais do Sistema Único de Segurança Pública de todo o país podem se cadastrar e iniciar o atendimento especializado diretamente pelo portal oficial do Escuta SUSP no endereço gov.br/escutaSUSP. Para o público geral ou profissionais de outros setores que estejam passando por momentos de sofrimento psíquico, o Centro de Valorização da Vida, o CVV, segue prestando atendimento gratuito e apoio emocional 24 horas por dia através do telefone 188. Reportagem Gabriela Noronha.
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6: Olá, meu nome é Ana Clara de Oliveira e a minha dúvida é melhor estudar sozinho ou em grupo?
7: A professora de português, Laíssa Rodrigues, vai responder.
8: As duas possibilidades são interessantes, tanto sozinho quanto em grupo. Sozinho porque às vezes você está em casa, né, tem uma maior concentração, só que essa troca de experiência, de conteúdo, de interpretação também é excelente, né, ali para você fazer com os colegas, até mesmo em intervalo de escola.
9: Meu nome é Rodrigo Nunes e eu queria saber como eu faço para revisar os conteúdos.
7: Quem dá a dica é a professora Laíssa Rodrigues.
8: Cada pessoa, ela vai ter uma forma de revisar, né, e fixar aquele conteúdo diferente. Só que eu acredito que somos muito visuais. Então você pode fazer mapa mental, você pode colocar cartões espalhados pela casa, pelo quarto, que aí ajuda mais a fixar o conteúdo e ficar preparado na hora da prova.
7: É isso aí, se prepare e acompanhe as nossas dicas toda terça-feira aqui na Voz do Brasil e também na radiogov.ebc.com.br.
1: Pois é, e uma das provas que fazem o estudante quebrar a cabeça é a redação.
0: E não é por acaso, ela vale 1.000 pontos e pode fazer muita diferença na nota final, ajudando o candidato a conquistar uma vaga na universidade.
1: E para ajudar quem está se preparando, já está disponível a cartilha do participante, com orientações, critérios de correção e exemplos de textos.
5: O material reúne orientações sobre as 5 competências avaliadas e exemplos de redações do Enem 2025, o Exame Nacional do Ensino Médio, acompanhados de comentários que ajudam a entender os critérios de correção. O texto deve ser dissertativo, argumentativo, ter até 30 linhas e ser elaborado a partir do tema proposto, dos textos motivadores e dos conhecimentos do participante. Cada redação é corrigida por 2 avaliadores, que atribuem até 200 pontos em cada uma das 5 competências. Para a estudante de Brasília, Beatriz Cossio, de 17 anos, a redação é uma das partes mais difíceis da prova.
10: Você tem que estudar muito, tem que se dedicar muito e, principalmente, procurar artigos, né, procurar repertórios, colocar suas ideias no papel.
5: Para ela, o caminho é praticar.
10: É questão de prática, de você procurar, ler e você já ter na sua mente de uma forma que você consiga lembrar na hora da prova.
5: Assim como Beatriz, muitos estudantes têm dificuldade para colocar no papel o que pensam na hora do exame. O professor de redação, José Aguilera, orienta sobre como aproveitar os textos de apoio e os critérios de avaliação.
11: Faça a leitura tranquila, cuidadosa, atenta dos textos de apoio. Lembre-se, o critério básico, as 5 competências do Enem é aquilo que vai te orientar para uma escrita formal, argumentativa, coesão, coerência e, finalmente, a proposta de intervenção baseada nos direitos humanos. Seguindo isso, tua nota vai ser excelente.
5: A cartilha também alerta para situações que podem levar a nota zero, como fuga ao tema, texto com até 7 linhas e desrespeito à estrutura dissertativo-argumentativa. O material ainda tem versões específicas para participantes com dislexia, transtorno do espectro autista e para surdos ou pessoas com deficiência auditiva. E além das orientações para os participantes, o Enem envolve uma grande estrutura de preparação e aplicação, destaca Ricardo Cardoso, presidente substituto do INEP, o Instituto Nacional de Estudos e Pesquisas Educacionais Anísio Teixeira, responsável pelo Enem.
12: A gente está falando de 5 milhões de inscritos participantes no exame, que vão estar realizando a prova em mais de 14 mil locais de aplicação, em mais de 1.900 municípios.
5: As provas do Enem 2026 serão aplicadas nos dias 8 e 15 de novembro. A redação será no primeiro dia de exame. A cartilha está disponível gratuitamente no portal do INEP, no endereço gov.br/INEP. Reportagem Pablo Mundim.
0: Samile Leão, de 21 anos, estudante de escola pública de Virginópolis, em Minas Gerais, foi aluna nota 1000 na redação e hoje cursa medicina na Federal do Estado.
1: E sabe como ela conseguiu? Estudando, fazendo simulados, inclusive durante feriados e encontros de família. Como ela conta?
13: Todo mundo via o tanto que eu estudava. Às vezes eu vinha para cá num feriado, tinha festa de família, eu ia um pouquinho e já voltava para casa para fazer um simulado. Todo mundo via o tanto que eu realmente abdicava de muita coisa para poder estudar. O que eu gostaria que as pessoas lembrassem quando elas conhecessem a minha história é de que é possível realizar nossos sonhos com dedicação e paciência. Com muito amor também, se rodear por pessoas que te fazem bem e que podem tornar o processo mais leve.
0: E o Ministério da Educação lançou um guia com informações e conteúdos para ajudar os estudantes nesta reta final para a prova do Enem.
1: O espaço reúne em um só lugar vídeos, tutoriais, dúvidas frequentes, além de informações oficiais para ajudar os participantes na preparação para as provas.
0: A seção Alunos Nota 1000 traz histórias de estudantes que alcançaram a nota máxima na redação e na seção Enezeiros, os estudantes podem compartilhar rotinas de estudos.
1: O guia também conta com materiais pedagógicos produzidos pelo Ministério e disponibiliza o acesso a aplicativos gratuitos, como o MEC Enem, Idiomas e Livros.
0: Saiba mais em gov.br/MEC.
1: Empresas brasileiras afetadas pelas tarifas impostas pelos Estados Unidos ou por conflitos internacionais já podem solicitar financiamento ao BNDES, o Banco Nacional de Desenvolvimento Econômico e Social.
0: Os recursos podem ser utilizados, por exemplo, em capital de giro, compra de máquinas e equipamentos e investimentos para adaptação da atividade produtiva.
14: As empresas interessadas em obter financiamento na nova fase do Plano Brasil Soberano já podem dar entrada nos pedidos de crédito. Estado. A nova etapa do plano está atendendo empresas brasileiras que atuam em setores estratégicos para a balança comercial, além das empresas afetadas por tarifas comerciais impostas pelos Estados Unidos, por conflitos internacionais e pelo avanço de medidas protecionistas no comércio mundial. Como explica José Luiz Gordon, diretor de Desenvolvimento Produtivo, Inovação e Comércio Exterior do BNDES, o Banco Nacional de Desenvolvimento Econômico e Social.
15: São mais de 22 bilhões de reais para apoiar investimentos, para apoiar capital de giro, para quem quer exportar, aqueles empresários que estão sendo afetados pelo tarifaço, estão sendo afetados pela Guerra do Golfo ou em setores estratégicos.
14: As empresas interessadas em obter crédito podem protocolar os pedidos de financiamento diretamente no BNDES ou nas instituições financeiras credenciadas. Reportagem André de Barros Lima.
1: Alface, cebola, batata e mamão ficaram mais baratos nas centrais de abastecimento do país.
0: É o que mostrou o levantamento mensal da Conab, referente a agosto.
1: E a comercialização de frutas aumentou, inclusive para o mercado externo.
16: Os preços da batata recuaram em torno de 11% em agosto nas centrais de abastecimento monitoradas pela Conab. Entre as hortaliças, as cotações da cebola e da alface também registraram queda na maior parte das capitais do país. Já os valores de comercialização da cenoura mantiveram-se estáveis em agosto. Os dados são do nono boletim Hortigranjeiro divulgados pela Conab nesta terça-feira. A pesquisa também mostrou que a comercialização de frutas nas Ceasas cresceu 4,5% no último mês. O mamão ficou mais barato em 70% dos locais monitorados, com queda de quase 11% em média. Melancia e laranja também registraram um leve declínio em agosto. Já a banana, por outro lado, foi a fruta com maior incremento na média mensal. De acordo com dados do Ministério do Desenvolvimento, Indústria, Comércio e Serviços, as exportações de frutas e hortaliças nos primeiros 8 meses do ano alcançaram 789 mil toneladas, com faturamento superior a US$ 1 bilhão. Natália Koslick, para a Voz do Brasil.
0: Reforço no estoque de grãos. Na última semana foram realizados 2 leilões pela Conab que vão garantir quase 200 mil toneladas de milho nos estoques públicos.
1: O objetivo é a prevenção a possíveis impactos do fenômeno climático El Niño, que pode comprometer o abastecimento e a oferta de grãos no país.
17: São mais de 190 mil toneladas de milho para abastecer estoques do programa de venda em balcão. A aquisição do cereal pela Conab é destinada para a formação de estoques como medida de prevenção a possíveis impactos do fenômeno El Niño, segundo a ministra do Desenvolvimento Agrário, Fernanda Machiavelli. O reforço nos estoques públicos auxilia produtores rurais e criadores de animais.
18: Por um lado, garantindo a compra desses produtos pela agricultura, pelo agro brasileiro e pela agricultura familiar, e ao mesmo tempo garantindo a oferta de insumos para quem cria animais no Nordeste e alimento para as populações que possam vir a ser afetadas por esse evento climático que afeta já o mundo todo.
17: A agricultura familiar vai fornecer a maior parte do milho adquirido pela Conab, 121 mil toneladas. As outras 70 mil toneladas do cereal foram compradas em ampla concorrência, incluindo produtores rurais, cooperativas e comerciantes. Silvio Porto, diretor-presidente da Companhia Nacional de Abastecimento, destacou o acompanhamento dos preços e do fornecimento de alimentos nas capitais do país.
19: Hoje nós temos informação de todo o Brasil. Nós ampliamos, sobretudo, as capitais da região amazônica e as do Nordeste que faltavam. Então, esse é um instrumento de acompanhamento, de monitoramento, que permite a gente ter uma série histórica que, de fato, a gente sabe como está o custo de vida vida, como está os preços dos alimentos em todas as capitais brasileiras, de norte a sul do Brasil.
17: A companhia também conta com um estoque de 300 mil toneladas de arroz para este ano. Para participar do programa Venda de Balcão e comprar dos estoques da Conab, o produtor deve se cadastrar no SICAM, o Sistema de Cadastro de Produtores Rurais. Os pedidos, pagamentos e agendamento de retirada são feitos de forma online pelo Balcão Digital da Conab. Reportagem Luciana Colares de Holanda.
0: Com previsões de mais tempestades no centro-sul do Brasil, a Defesa Civil reforça as orientações sobre os cuidados para quem vive em área de risco.
1: Os alertas são emitidos via celular por canais como SMS e WhatsApp.
7: Os três estados da região sul do país estão com alertas de perigo de tempestade e de ventos fortes. Na tentativa de prevenir riscos à população, a Defesa Civil emite avisos, tendo como base boletins meteorológicos. Tiago Molina, coordenador-geral de monitoramento e alerta da Defesa Civil, explica que o cidadão deve ficar atento ao celular, principalmente se mora perto de áreas de risco.
20: A Defesa Civil Nacional trabalha em articulação com as defesas civis estaduais e municipais para a emissão de alertas à população, alertas que chegam via mensagens WhatsApp, mensagens por SMS e também chegam por meio do Defesa Civil Alerta, que se utiliza da tecnologia de cell broadcast para fazer uma informação chegar até os celulares das pessoas.
7: Entre os riscos relacionados a eventos climáticos extremos estão deslizamentos de terra e inundações. A recomendação para quem mora próximo a áreas de risco é conhecer com antecedência possíveis rotas de fuga. Além das informações sobre o risco, alertas da Defesa Civil trazem dicas de autoproteção. O meteorologista do IMET, Roberto Baltazar, afirma que com o deslocamento da frente fria, estados do Sudeste e Centro-Oeste também entram em alerta.
21: Essa frente fria trouxe condições de tempestade para os estados do Rio Grande do Sul e Santa Catarina. Porém, o foco principal a partir do dia 22, hoje, terça-feira, é para a região do estado do Paraná, também trazendo condições de tempestade para o estado do Centro-Sul de São Paulo, oeste do Rio de Janeiro, estado do Mato Grosso do Sul e também as porções mais ao sul do Mato Grosso e do estado de Goiás.
7: Para receber alertas da Defesa Civil Nacional, é preciso se cadastrar pelo WhatsApp no número 61-2034-4611. As mensagens também podem chegar por SMS. Já para receber os alertas de nível severo ou extremo, não é preciso fazer cadastro. Basta estar em local com cobertura de celular. Neste caso, os avisos aparecem na tela do celular, acompanhado de uma sirene. Reportagem Luana Karen.
0: O ponteiro vira hoje às 9h05 da noite e dá início à chegada da primavera.
1: E com ela, a 20ª Primavera dos Museus, que abre espaço para todo mundo conhecer mais sobre cultura, história, ciência.
0: Museus de todo o país têm programação especial nesta semana.
1: A iniciativa reúne mais de 920 instituições e cerca de 2.700 atividades até domingo, dia 27.
0: Com o tema Museus para Todas as Pessoas, a programação busca ampliar o acesso a esses espaços com ações voltadas à inclusão, à acessibilidade e à participação dos diferentes públicos.
22: Museu também é lugar de descoberta, de encontro e de pertencimento. E esses espaços ganham uma programação especial em todo o país. É a 20ª Primavera dos Museus, promovida pelo IBRAM, o Instituto Brasileiro de Museus. Até domingo, dia 27, mais de 920 instituições participam da iniciativa. A programação busca aproximar ainda mais os museus das pessoas, como explica Fernanda Santana Rabelo de Castro, presidente do IBRAM.
2: São visitas, exposições, exibições cinematográficas que trazem a temática, mas que também trazem acessibilidade, também trazem inclusão. São atividades que constroem narrativas junto com os públicos, junto com os territórios.
22: Ao todo, são 2.700 atividades, entre exposições, oficinas, palestras, visitas mediadas e ações educativas em todo o país. O tema deste ano é Museus para Todas as Pessoas, uma oportunidade para quem já frequenta esses espaços e também para quem ainda não teve essa experiência. É o caso de Benjamin Carvalho de Souza, de 8 anos, que visitou um museu pela primeira vez. Entre tantas descobertas, uma chamou especialmente a atenção do menino, o aparelho conhecido como curvas de sino.
3: Aquele negócio que a gente bate nas bolas de vermelho versus azul, que a gente tem que bater pra gente ganhar ponto. Ele ensina coisas diferentes da sala de aula.
22: No SESI Lab, em Brasília, a experiência com estudantes mostra como a educação pode transformar a visita ao museu em uma oportunidade de descoberta. Mais do que observar objetos e exposições, a proposta é estimular a curiosidade, a participação e o aprendizado, explica Cláudia Ramalho, superintendente de cultura do SESI.
4: E aqui é um espaço que os professores também, além do trazer os seus alunos para se divertirem, é um espaço também de aprendizagem na prática daquilo que eles aprenderam, né, na teoria dentro de sala de aula.
22: A primavera dos museus também chama atenção para as barreiras que ainda afastam parte da população desses espaços. Acessibilidade, diversidade, representatividade e direito à memória fazem parte da discussão deste ano. E participar é simples. A programação está disponível na plataforma Visite Museus, no endereço visite.museus.gov.br. É possível pesquisar atividades por estado, cidade, data e instituição. É só escolher a experiência e descobrir um museu que pode estar mais perto do público do que se imagina. Com locução de Thaís de Araújo, reportagem Pablo Mundim.
1: E essas foram as notícias do governo federal.
0: Uma realização da Secretaria de Comunicação Social da Presidência da República.
1: Com produção da empresa Brasil de Comunicação.
0: Fique agora com as notícias do Poder Judiciário e do Congresso Nacional. Boa noite.
1: Boa noite, até amanhã.
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25: Presidente do STF, Edson Fachin, diz que Poder Judiciário trabalha para dar mais segurança à negociação de precatórios.
26: Flávio Dino discute com autoridades a responsabilidade na aplicação de emendas parlamentares.
25: STJ vai promover audiência pública sobre a advertência de glúten em embalagens de alimentos.
26: Boa noite, eu sou Leandro Bezerra.
25: E eu sou Walter Lima.
26: O Supremo Tribunal Federal realizou hoje audiência pública para discutir aspectos relacionados ao controle, à transparência e à responsabilidade na destinação de recursos públicos por meio de emendas parlamentares impositivas.
25: O debate ocorreu sob relatoria do ministro Flávio Dino e reuniu representantes de diferentes instituições, órgãos de controle, especialistas e entidades da sociedade civil.
26: O Poder Judiciário tem trabalhado para dar mais segurança e transparência à negociação de precatórios do país.
25: Agora, em setembro, o Conselho Nacional de Justiça realizou uma audiência pública sobre o tema. Em agosto, o Supremo Tribunal Federal assinou uma portaria conjunta com o Banco Central para reforçar os mecanismos de proteção na transferência de precatórios. Marcela Luiza.
27: Precatório é o dinheiro que uma pessoa ou empresa tem direito a receber do poder público depois de ganhar uma ação judicial definitiva. Agora, em setembro, o Conselho Nacional de Justiça realizou uma audiência pública com representantes de diferentes setores com o objetivo de receber sugestões para melhorar a tecnologia e a forma de controle da transferência dos créditos dos precatórios. A audiência é fruto das atividades do grupo de trabalho criado pela portaria conjunta assinada pelo Supremo Tribunal Federal e pelo Banco Central do Brasil, o Bacen, em agosto deste ano. Na ocasião da assinatura do acordo, o presidente do STF, do CNJ, STJ, ministro Edson Fachin, destacou que o objetivo é garantir mais transparência e segurança jurídica.
5: O objetivo dessa nova regulação, obviamente, não é impedir a circulação de créditos, mas sim de garantir que ocorra com transparência, segurança jurídica, rastreabilidade e proteção aos credores, especialmente aos credores em situação de vulnerabilidade.
26: O Superior Tribunal de Justiça vai realizar audiência pública para discutir se a informação contém glúten é suficiente nas embalagens de alimentos industrializados ou se deve incluir a advertência: o glúten é prejudicial à saúde dos doentes celíacos.
25: O evento será nesta quarta-feira, 23 de setembro, a partir das 14h. Fátima Uchoa.
6: Os debates vão incluir especialistas e representantes de entidades interessadas na causa celíaca e serão transmitidos ao vivo pelo canal do STJ no YouTube para qualquer pessoa acompanhar. A audiência pública foi convocada pelo relator do tema repetitivo 1343, ministro Ricardo Vilas Boas Cueva, para reunir informações que auxiliem na formação do precedente qualificado. As exposições abordarão aspectos médicos e científicos relacionados à doença celíaca, além de possíveis impactos regulatórios e econômicos da eventual exigência de advertência complementar nas embalagens de alimentos industrializados.
26: Começou nesta terça-feira no Tribunal Superior do Trabalho, em Brasília, um seminário sobre acessibilidade, inclusão e combate ao capacitismo.
25: O encontro reúne magistrados, servidores e especialistas e termina nesta quarta-feira. Simone Moura.
8: Durante o evento, foi entregue o Prêmio Justiça do Trabalho Acessível. Foram premiados 5 projetos nas áreas de atitude, gestão da acessibilidade, comunicação, tecnologia e serviços. Ao longo do dia, os debates trataram da política de acessibilidade e inclusão da justiça do trabalho e das barreiras enfrentadas pelas pessoas com deficiência. À tarde, a programação abordou a acessibilidade digital e documental e o papel das pessoas com deficiência na luta por direitos e inclusão. O seminário continua nesta quarta-feira com oficinas e novos debates sobre o assunto.
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26: A você uma boa noite.
25: Boa noite e até amanhã.
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9: Eu sou Humberto Pinheiro e estes são os destaques de hoje do Jornal do Senado, que começa agora. Projeto que cria a Semana do Pequeno Investidor está pronto para ser votado em comissão do Senado. Visita ao Congresso aproxima jovens do debate sobre aprendizagem profissional. Veículos de comunicação do Senado e da Câmara preparam cobertura especial das eleições. Boa noite. Está pronto para votação na Comissão de Educação e Cultura o projeto que cria a Semana Nacional do Pequeno Investidor. A proposta dedica a segunda semana de outubro à promoção de ações de educação financeira. Repórter Patrícia Oliveira.
10: O projeto que cria a Semana Nacional do Pequeno Investidor busca levar conhecimento básico sobre investimentos à população. Mostrar que qualquer pessoa pode começar a investir com segurança, alertar contra fraudes e a complexidade do mercado de capitais e estimular o hábito de poupar e investir desde cedo. A proposta da senadora Jussara Lima, do PSD do Piauí, dedica a segunda semana de outubro para as ações educativas e foi debatida com especialistas em audiência pública no Senado. Para a economista Débora Maganha, o investidor nem sempre entende o que compra, com o risco de perdas pela ilusão de de ganhos rápidos.
11: O brasileiro nunca foi ensinado a exigir duas coisas antes de colocar o dinheiro dele. A primeira é entender de onde vem o retorno e qual é o risco daquela operação. A segunda é compreender o que sustenta o investimento se tudo der errado.
10: O projeto recebeu relatório favorável dos senadores Alci Lucas, do PL do Distrito Federal, que defende a educação financeira nas escolas.
12: Quando eu era criança, a gente tinha aqueles cofrinhos para guardar as moedas, guardar na poupança. Então, isso tem que estar na educação. Desde criança, você tem que ensinar a poupar.
10: A proposta está pronta para votação na Comissão de Educação e Cultura.
13: Eleições 2026.
14: No dia 4 de outubro, os veículos de comunicação do Senado e da Câmara vão trabalhar de forma integrada na cobertura das eleições. Na Rádio Senado, a programação terá uma atenção especial à fase de apuração com uma transmissão independente. O sinal também poderá ser retransmitido pelas rádios parceiras em todo o país. A reportagem é de Yasmin Rodrigues.
15: A cobertura especial vai acompanhar o eleitor durante todo o domingo, desde o início da votação até a divulgação dos resultados. Rádio Senado, Rádio Câmara, TV Senado e TV Câmara, além das agências de notícias das duas casas, vão trabalhar de forma integrada com entradas ao vivo dos tribunais eleitorais e a participação de especialistas e consultores para explicar o processo eleitoral e analisar o cenário político. A cobertura também terá participação de jornalistas da Rede Legislativa de Rádio e Televisão, com repórteres das Assembleias Legislativas e das Câmaras Municipais de todo o país. A coordenadora-geral da Rádio Senado, Leila Herédia, explica como foi preparada essa cobertura integrada e o que o ouvinte poderá acompanhar ao longo do domingo.
16: A nossa ideia é mostrar para o eleitor, para o ouvinte, para o telespectador, tudo o que acontece durante o dia em todas as etapas da eleição. A gente vai ter entrada ao vivo de todas as regiões do Brasil, com notícias atualizadas, informações de serviços, acontecimentos, as notícias mais quentes.
15: A partir das 5 da tarde, a Rádio Senado deixa o pau de transmissão e passa a fazer uma cobertura ao vivo de forma independente, justamente quando começa a apuração dos votos. O sinal estará liberado para ser retransmitido por qualquer emissora do país.
14: Os eleitores que pretendem usar o e-título para se identificar no dia da votação devem ficar atentos ao prazo para o primeiro acesso ao aplicativo. A Justiça Eleitoral orienta que o procedimento seja feito até 3 de outubro, sábado anterior ao pleito. A reportagem é de Luísa Mello.
15: Os eleitores que pretendem usar o e-título para se identificar no momento da votação devem registrar o primeiro acesso no aplicativo até 3 de outubro, sábado anterior ao pleito. A ação da Justiça Eleitoral tem como objetivo evitar a sobrecarga do aplicativo no dia da eleição, quando o download e o primeiro acesso serão interrompidos. O ministro Cássio Nunes Marques, presidente do Tribunal Superior Eleitoral, informa que notificações já foram enviadas aos eleitores por meio do e-título para promover as atualizações.
18: A Justiça Eleitoral iniciou o envio de notificações oficiais pelo aplicativo e-título. A iniciativa busca facilitar o acesso a informações importantes para o exercício do voto, como a consulta antecipada ao local e a sessão de votação. Reforçamos, portanto, a recomendação para que eleitoras e eleitores mantenham o aplicativo atualizado, façam o primeiro acesso e confiram seus dados com antecedência.
15: Para usar a versão digital do título de eleitor com fotografia disponibilizada pelo aplicativo, é preciso apresentar o e-título diretamente na tela do celular ou no tablet ao mesário no dia da votação. Não serão aceitas capturas de tela nem documentos sem foto. O aplicativo também disponibiliza a consulta do local de votação e outras informações importantes durante o período eleitoral.
14: Nas eleições deste ano, estão aptos a votar quase 2 milhões de eleitoras e eleitores com algum tipo de deficiência, o maior número já registrado pela Justiça Eleitoral. Para garantir a autonomia desse público, são adotadas medidas de acessibilidade, como a preferência na fila no dia da votação, o direito de ingressar na sessão eleitoral com cão-guia e o auxílio. auxílio de uma pessoa de confiança que pode acompanhar o eleitor na cabine de votação. No entanto, o acompanhante não poderá estar a serviço da Justiça Eleitoral, de partido político, federação ou coligação. Na urna eletrônica é disponibilizado um sistema de áudio que orienta cada passo da votação para os eleitores com deficiência visual e a Justiça Eleitoral fornece fone de ouvido descartável. A urna tem ainda teclado em braille e intérprete de Libras exibido no canto inferior da tela. Para o senador Flávio Arnes, do PSB do Paraná, a acessibilidade durante todo o processo de votação é um direito. Na avaliação dele, é preciso garantir condições adequadas para que as pessoas com deficiência não encontrem dificuldades para votar.
2: Direito ao voto, acessibilidade, não ter problemas no local, participar do processo, é um direito fundamental de todos, todas na construção da democracia e também da pessoa com deficiência.
14: Quarenta e cinco jovens do programa Aprendiz do Futuro, de Lusiânia, em Goiás, visitaram o Congresso Nacional e conheceram de perto o trabalho de deputados e senadores. A visita aconteceu ao mesmo tempo em que o Senado analisa o Estatuto do Aprendiz, proposta que reorganiza as regras da aprendizagem profissional no país. Repórter Henrique Nascimento.
3: Conhecer onde as leis são discutidas fez parte da formação de 45 jovens do programa Aprendiz do Futuro, de Lusiânia, em Goiás. Eles visitaram o Congresso Nacional e acompanharam de perto espaços que até então muitos conheciam apenas pela televisão ou pela internet. Para o instrutor Gabriel Fonseca, a experiência aproxima os jovens da cidadania e das decisões que fazem parte da vida deles.
4: A visita ao Congresso Nacional, ela possibilitou que os jovens compreendessem na prática que esses espaços fazem parte da vida deles e da construção da nossa sociedade.
3: No Senado, a aprendizagem profissional também está em debate. A Comissão de Assuntos Sociais aprovou o Estatuto do Aprendiz, que reorganiza as regras para a contratação e formação de adolescentes e jovens de até 24 anos. O texto mantém cotas entre 5% e 15% e dá prioridade a jovens em situação de vulnerabilidade. O senador astronauta Marcos Pontes, do PL de São Paulo, defendeu mais oportunidades para que os jovens desenvolvam habilidades ligadas às novas tecnologias.
7: E eles agora, em tempo de tecnologia, inteligência artificial, eles têm a capacidade de fazer muito mais que muito adulto aí, né, tentando aprender inteligência artificial. Você dá um negócio desse na mão de um jovem aí, ele destrincha esse negócio rapidamente.
3: O projeto ainda vai ser votado pelo plenário do Senado.
14: Com trabalhos técnicos de Eliseu Caires, o Jornal do Senado fica por aqui. Acompanhe agora as notícias da Câmara dos Deputados. Boa noite e até amanhã.
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19: Proposta prioriza métodos de ensino específicos para pessoas com autismo.
20: Mercosul aprova acordo de cooperação educacional entre países do bloco.
21: Projeto de lei obriga a instalação de brinquedotecas em delegacias da mulher.
28: Boa noite. Avança na Câmara a proposta que torna obrigatória a instalação de brinquedotecas em delegacias da mulher e em fóruns. O repórter José Carlos Oliveira tem os detalhes.
29: As comissões de defesa dos direitos da mulher e da previdência social, infância e adolescência aprovaram um projeto de lei que torna obrigatória a instalação de brinquedotecas em delegacias da mulher e em fóruns do país. A proposta do deputado Marques Beltrão, do União de Alagoas, tem foco no acolhimento de mães, crianças e adolescentes vítimas de violência nos espaços investigativos e da justiça. De acordo com o texto, as brinquedotecas deverão contar com atividades lúdicas e educativas e pelo menos um profissional habilitado para monitorar e adequar o espaço às necessidades das crianças. Uma das relatoras da proposta, a deputada Laura Carneiro, do PSD do Rio de Janeiro, ampliou o alcance da medida. Além de brinquedotecas, ela também prevê que as delegacias da mulher mantenham equipe multidisciplinar para atendimento às mulheres em situação de violência, como psicólogas, assistentes sociais, advogadas e pedagogas.
0: Nós já votamos aqui em todo um arcabouço jurídico que trata das crianças vítimas e testemunhas de crimes violentos. Criamos aí a escuta especializada e toda uma tecnicidade que tem que ser utilizada no Poder Judiciário. As brinquedotecas complementam essa lei. É muito importante que a criança e a mãe cheguem num ambiente, na hora da denúncia, né, da violência sexual, por exemplo, com algum tipo de acolhimento. E a brinquedoteca pode auxiliar essa criança nesse processo de oitivo.
29: Em outra alteração no texto, Laura Carneiro inclui na Lei de Diretrizes e Bases da Educação Nacional a previsão de que filmes nacionais e de conteúdos contra a violência doméstica e familiar passem a integrar o currículo complementar das escolas, com no mínimo 2 horas mensais. O texto original e as alterações ainda vão passar pela análise das comissões de Segurança Pública e de Constituição e Justiça. Da Rádio Câmara de Brasília, José Carlos Oliveira.
1: Segurança Pública.
5: Na Comissão de Segurança Pública, Alexandre Leite, do União de São Paulo, é relator do projeto que cria o Protocolo Nacional de Investigação de Crianças e Adolescentes Desaparecidos. O texto visa padronizar e agilizar as investigações desde o registro do desaparecimento.
6: O relatório de Alexandre Leite estabelece diretrizes para a atuação dos órgãos de segurança pública na busca por menores desaparecidos. A proposta também autoriza a divulgação imediata e georreferenciada de alertas em casos de risco à vida ou à integridade física da vítima.
5: Daiana Santos, do PCdoB do Rio Grande do Sul, apresentou o projeto que cria mecanismos de proteção e assistência integral às vítimas de crimes raciais. O texto prevê ações para evitar exposição indevida, constrangimentos e repetição desnecessária de depoimentos.
6: A proposta de Daiana Santos também determina que ocorrências com indícios de motivação racial sejam registradas como crimes raciais e não como crimes diversos. A iniciativa ainda assegura acompanhamento jurídico e prioridade na tramitação das investigações e dos processos.
5: Uma punição mais severa para o uso de drones em práticas criminosas é o que prevê a proposta de Luiz Felipe, São Paulo. A ideia, segundo ele, é criar agravantes e ampliar penas em até 2/3 quando essa tecnologia for utilizada.
6: Luiz Felipe de Orleans e Bragança alerta para o avanço das facções que utilizam esses equipamentos no monitoramento policial, no transporte de armas e na entrega de insumos em presídios. Ele lembra que o texto não impõe restrição ao uso civil ou profissional dos drones.
5: Os deputados analisam o projeto de professora Marcivânia, do PCdoB do Amapá, que garante a transferência de servidoras públicas e empregadas da iniciativa privada em situação de violência doméstica para outras localidades como medida de proteção. O texto cria o Pacto Federativo de Proteção à Pessoa em Situação de Violência Doméstica e Familiar.
6: A matéria também cria um fundo nacional para custear as transferências e auxiliar financeiramente as vítimas, além de incentivos para empresas que aderirem ao programa. Professora Marcivânia explica que o objetivo é estabelecer mecanismos de cooperação entre os entes federados para viabilizar a medida.
5: A Câmara aprovou o projeto que estabelece o direito de indenização por dano moral nos casos de violência doméstica contra a mulher. A relatora do texto, Lídice da Mata, do PSB da Bahia, acredita que a medida amplia a proteção porque responsabiliza ainda mais os agressores.
8: Esse projeto, ele visa justamente fazer com que a mulher vítima da violência doméstica possa processar, ela possa ser recompensada financeiramente pelos danos morais à sua imagem. Então, ela reforça a condenação do agressor e ela reforça, portanto, a luta da vítima para combater esta violência.
6: Lídice da Mata argumenta que a violência doméstica provoca consequências que vão além das agressões físicas, atingindo a saúde mental e a dignidade das vítimas. Para ela, a proposta fortalece a Lei Maria da Penha e amplia os mecanismos de proteção às mulheres.
1: Relações Exteriores.
9: A representação do Mercosul aprovou um acordo para cooperação educacional entre os países do bloco. A repórter Maria Neves explica as medidas propostas.
10: A representação brasileira no Parlamento do Mercosul aprovou o acordo para reconhecimento de estudos e títulos de ensino superior técnico profissional, tecnológico, artístico e de formação de professores entre os países do bloco. Como ressaltou o relator, deputado Vermelho do PL do Paraná, o texto estabelece apenas princípios gerais e diretrizes para a cooperação. A implantação do reconhecimento mútuo dos diplomas ocorrerá depois que os ministros da Educação do Bloco aprovarem mecanismos como as tabelas de equivalência das disciplinas cursadas. Na opinião do deputado Vermelho, essa previsão garante mais estabilidade para a cooperação educacional entre os países.
11: Ao atribuir à reunião de ministros da Educação a elaboração das tabelas de equivalência, dos instrumentos de reconhecimento e do mecanismo de implementação. O acordo prestigia os órgãos especializados do bloco e institui mecanismos permanentes de atualização de seus procedimentos, conferindo maior estabilidade e previsibilidade à cooperação regional em matéria educacional.
10: Vermelho defende ainda que a cooperação educacional vai favorecer a formação de recursos humanos, fortalecer as redes acadêmicas regionais e contribuir para o desenvolvimento científico, tecnológico e social dos países participantes.
11: É a oportunidade da integração dos nossos professores, dos nossos mestres com os países membros. Tendo a oportunidade de um professor de matemática lá de Foz do Iguaçu dar aula no Paraguai, dar aula na Argentina, no Uruguai e assim vice-versa. Eu acho que isso a gente passa a uniformizar ainda mais a questão educacional do Mercosul.
10: Para o presidente da representação brasileira no Parlamento do Mercosul, deputado Arlindo Quinalha, do PT paulista, o mecanismo de cooperação educacional vai ser especialmente importante para estudantes brasileiros de medicina que se formam nos outros países do bloco. O parlamentar ressaltou que hoje, muitas vezes, esses profissionais encontram grande dificuldade para o reconhecimento do diploma estrangeiro. Da Rádio Câmara de Brasília, Maria Neves.
12: Ciência e tecnologia.
22: Adriano do Baldi, do PP de Goiás, é um dos signatários do requerimento de criação de uma frente parlamentar mista que visa fortalecer o programa espacial brasileiro, garantindo mais recursos e segurança jurídica para o setor.
23: Adriano do Baldi defende o apoio à Agência Espacial Brasileira por considerar a área estratégica para a soberania nacional e como vetor científico e tecnológico capaz de impulsionar a economia espacial e o desenvolvimento sustentável do país.
12: Educação.
22: Passou em mais uma comissão da Câmara proposta que prioriza o uso de métodos de ensino específicos para pessoas com autismo. A reportagem é de Mônica Tati.
24: O diagnóstico precoce e métodos de ensino específicos para pessoas com transtorno do espectro autista deverão ser priorizados. É o que prevê projeto aprovado pela Comissão de Educação da Câmara dos Deputados. O relator na Comissão de Educação, o deputado Tarcísio Mota, do PSOL do Rio de Janeiro, acatou a sugestão da Comissão de Defesa dos Direitos das Pessoas com Deficiência, que alertou que já existem mecanismos para reconhecer a diversidade no processo educacional na LDB, a Lei de Diretrizes e Bases da Educação. Tarcísio Mota considera que a alteração se enquadra melhor na Política Nacional de Proteção dos Direitos da Pessoa com Transtorno do Espectro Autista, que estabelece a promoção e incentivo à formação continuada dos profissionais da educação para a educação especial inclusiva. Mota também reforça a necessidade de suporte pedagógico nas salas de aula do ensino regular.
25: A Política Nacional de Educação Especial Inclusiva orienta os sistemas de ensino para garantir a escolarização de estudantes com deficiência, transtornos do desenvolvimento e altas habilidades ou superdotação em classes comuns do ensino regular, mediante suporte pedagógico adequado e práticas educacionais inclusivas. Nesse contexto, a formação inicial dos profissionais de educação constitui elemento central para a efetivação das políticas de inclusão escolar, especialmente no que se refere à adoção de metodologias pedagógicas acessíveis, estratégias de ensino diversificadas e instrumentos de apoio capazes de responder às diferentes necessidades educacionais dos estudantes.
24: O projeto que prevê métodos adequados de ensino para pessoas com transtorno do espectro autista aguarda a apreciação da Comissão de Constituição e Justiça. Se for aprovado, segue para votação no Senado Federal. Da Rádio Câmara de Brasília, Mônica Tati.
1: Economia.
2: Rui Carneiro, do Podemos, da Paraíba, apoia a proposta que altera o cálculo do IPVA e estabelece limites para despesas da administração pública. O texto prevê que o IPVA seja calculado com base no peso do veículo e também limita os gastos com publicidade institucional a 0,1% da receita corrente líquida dos entes federados.
3: Rui Carneiro defende um teto de 1% sobre o preço de venda do automóvel para o IPVA e a criação de limites para o orçamento do Poder Legislativo e dos Tribunais de Contas. Na visão dele, a medida aumenta a previsibilidade tributária e contém os gastos públicos.
2: Valdemar Oliveira, do Avante, de Pernambuco, apresentou o projeto que permite deduzir do imposto de renda despesas com assistência veterinária para animais de estimação. De acordo com o autor, a medida incentiva os cuidados com a saúde dos animais, reduz o abandono e estimula a formalização do setor.
3: A proposta de Valdemar Oliveira é estabelecer limite anual de até R$5.000 por contribuinte para o benefício. O texto prevê ainda a dedução de gastos com consultas, exames, cirurgias, medicamentos, vacinas e planos de saúde veterinários, mediante comprovação das despesas.
1: Consumidor.
2: Beto Pereira, do Republicanos de Mato Grosso do Sul, apresentou projeto que obriga as prestadoras de telecomunicações a retirar, em até 30 dias após o cancelamento do contrato, os equipamentos instalados na residência do assinante. Pela proposta, a retirada deve ser feita sem custos para o consumidor.
3: Beto Preto incluiu no texto que a rescisão contratual deverá ser processada após o prazo de 30 dias, independentemente da devolução dos aparelhos. Na visão do parlamentar, a medida busca reduzir transtornos aos consumidores e tornar mais ágil a troca de prestadoras de serviço.
1: Desenvolvimento Regional.
2: Sérgio Brito, do PSD da Bahia, considera importante ampliar o debate sobre a criação de municípios no Brasil. Ele argumenta que a discussão deve levar em conta o projeto que estabelece regras para emancipação, incorporação, fusão e desmembramento de municípios.
3: Por isso, Sérgio Brito propõe a participação de representantes do governo, de entidades municipalistas e de especialistas no tema. O deputado ressalta que o objetivo é aperfeiçoar as regras para reorganização territorial e fortalecer o desenvolvimento regional e o Pacto Federativo.
2: Projeto de Félix Mendonça Júnior, do PDT da Bahia, cria o Programa Nacional de Desenvolvimento da Cacauicultura e do Chocolate Artesanal. A proposta reduz impostos federais e simplifica regras ambientais e sanitárias para agroindústrias cacaueiras.
3: O texto cria ainda um fundo para fortalecer a cadeia do cacau e do chocolate de origem. Segundo Félix Mendonça Júnior, a medida amplia a competitividade do Brasil, hoje o sexto maior produtor mundial, no mercado global que movimenta mais de US$130 bilhões ao ano.
1: Saúde.
2: Antônio Andrade, do PSDB de Tocantins, defende a aprovação de projeto que cria o Programa Nacional de Vacinação Inclusiva para pessoas com deficiência e com autismo. A proposta prevê atendimento prioritário, ambientes adaptados e possibilidade de vacinação domiciliar.
3: Relator da matéria na Comissão de Saúde, Antônio Andrade recomenda que o programa seja incorporado às regras nacionais de imunização. O texto também prevê capacitação dos profissionais de saúde e materiais acessíveis para orientar pacientes e familiares.
1: Direitos humanos.
4: A Câmara aprovou regras para a comunicação ao Conselho Tutelar de Atendimentos de Saúde à Criança. A repórter Paula Bittar nos conta como deve funcionar.
7: A Comissão de Constituição e Justiça da Câmara aprovou um projeto que exige a definição de hipóteses objetivas que obrigam a comunicação ao Conselho Tutelar por profissionais de saúde de casos envolvendo crianças e adolescentes. A medida busca evitar que a notificação dependa apenas da avaliação subjetiva do profissional. De acordo com o texto aprovado, os gestores do Sistema Único de Saúde deverão definir as hipóteses específicas em que a comunicação será obrigatória. As informações enviadas às autoridades e os prontuários e fichas de atendimento devem ser mantidos em sigilo. Atualmente, o Estatuto da Criança e do Adolescente determina que a suspeita ou a confirmação de castigo físico, de tratamento cruel ou degradante e de maus tratos contra criança ou adolescente seja informada ao Conselho Tutelar. A proposta que exige a definição de hipóteses objetivas que obrigam a comunicação ao Conselho Tutelar por profissionais de saúde de casos envolvendo crianças e adolescentes já pode seguir ao Senado. Da Rádio Câmara de Brasília, Paula Bittar.
13: Capitão Alberto Neto, do PL do Amazonas, critica o veto presidencial à proposta que prevê a distribuição gratuita do cordão de girassóis pelo SUS. Ele argumenta que a medida garante inclusão e dignidade para pessoas com condições não visíveis.
14: Ao enxergar o cordão de girassóis, você vai ter empatia e vai entender que aquela pessoa precisa, sim, de prioridade. Isso tem facilitado e tem dado inclusão mais a essas pessoas que têm deficiências não visíveis. E o que nós fizemos uma nova lei, que foi distribuir esses cordões de girassóis pelo SUS. E o governo federal veta essa lei, alegando questões orçamentárias. O custo é muito, muito baixo.
4: Na opinião de capitão Alberto Neto, a distribuição gratuita do cordão amplia o acesso das pessoas ao símbolo de identificação, o que, segundo ele, favorece o atendimento prioritário e a inclusão. Para o deputado, o impacto financeiro da medida é irrelevante diante do seu papel social.
15: Previdência.
13: Marreca Filho, do PRD do Maranhão, defende a aprovação de projeto que assegura a revisão humana sobre decisões automatizadas que neguem, suspendam ou reduzam benefícios de pessoas em vulnerabilidade. Autor da proposta, ele explica que a análise deve ocorrer antes de a medida produzir efeitos.
4: O texto de Marreca Filho também determina que o cidadão seja informado em linguagem simples sobre o uso da inteligência artificial e os principais critérios considerados.